0: desenvolveu.
1: Proteger a vida das mulheres não é pauta de um ou de outro grupo, de um único governo e de uma só instituição. É uma missão coletiva. Quando convocamos todos por todas, buscamos unir as múltiplas vozes que ecoam pela proteção da vida das mulheres.
0: Nesses 100 dias, o governo do Brasil promoveu um mutirão nacional que resultou em mais de 6.300 prisões de agressores, com 30 mil medidas protetivas acompanhadas e mais de 38 mil vítimas atendidas. Já as Casas da Mulher Brasileira realizaram 148 mil atendimentos neste ano e chegaram a 12 unidades em funcionamento no país. Além disso, mais de 6.500 agressores passaram a utilizar dispositivos de rastreamento e o Ligue 180 ampliou o atendimento para 24 horas por dia, por telefone, WhatsApp, e-mail e videochamadas em Libras. No primeiro trimestre de 2026, foram registrados 301 mil atendimentos. Reportagem Márcia Fernandes.
2: E a gente segue falando desse assunto porque nós temos conosco aqui no estúdio da Voz do Brasil a secretária nacional de enfrentamento à violência contra a mulher, Estela Bezerra.
3: Ela vai nos falar um pouco mais sobre as medidas assinadas hoje pelo presidente Lula na proteção dos direitos das mulheres. Boa noite, secretária, bem-vinda.
4: Boa noite, é um prazer imenso estar aqui com vocês.
3: Secretária, vamos começar falando dessa regulamentação do Marco Civil da Internet para ampliar a proteção das mulheres no ambiente digital. Um decreto assinado hoje pelo presidente determina que as plataformas retirem conteúdos íntimos de mulheres vazados sem o consentimento delas. Quais são os termos dessa determinação e como é que vai funcionar para que as mulheres consigam essa retirada rápido, urgente?
4: Olha, o decreto, ele de imediato obriga as plataformas digitais a se corresponsabilizarem por esses conteúdos, fazendo com que as plataformas criem canais específicos de denúncia, retirem os conteúdos ofensivos até 2 horas, promovam e mantenham as provas e ainda divulguem o canal do 180 para que as mulheres possam ter acesso a outras informações. É o compartilhamento da responsabilidade dos conteúdos veiculados com as plataformas digitais.
2: E aí a expectativa, então, é que com essa responsabilização das plataformas que a senhora mencionou, elas se tornem mais proativas nesse processo, ou seja, elas próprias já façam esse monitoramento, já façam essa retirada e isso resulte em mais agilidade?
4: É, a proposta é essa, que tenha proatividade, corresponsabilidade. É, se os meios de comunicação, que são concessões públicas, são corresponsáveis pelos conteúdos que veiculam, as plataformas digitais também o são. Eles têm tecnologias e filtram para aquilo que é necessário. Então, terá que ser também usar a tecnologia para a proteção das meninas e das mulheres. Isso também se estende às inteligências artificiais, que, por exemplo, retiram as roupas das pessoas, das mulheres e meninas, e que oferecem imagens falsas produzidas sinteticamente. Isso também será vedado pelo decreto.
2: Ah, isso é um ponto que eu acho interessante a gente abordar. É, elas também, então, vão ter que se responsabilizar quando há esse uso de inteligência artificial para simular uma nudez, por exemplo, que nunca foi feita, inclusive.
4: Exatamente. Hoje você tem plataformas que ofertam isso, retirar a roupa das pessoas. Isso é uma questão ética. Então, nós colocamos também no decreto que a inteligência artificial, ela é vedada a esse uso e a plataforma é responsável pela veiculação dessas imagens falsas.
3: E os criminosos que fazem, que publicam esse tipo de coisa, também serão mais facilmente identificados, porque as plataformas terão que guardar e fornecer, né, quando solicitadas, informações sobre a origem dessas publicações, né?
4: Sim, a tecnologia é capaz de rastrear absolutamente tudo, de onde é postado, como é reproduzido. Essas 2 horas, inclusive, elas são muito poucas. Em 2 horas você pode ter uma difusão, uma disseminação de informação muito grande. Portanto, ele vai ser obrigado a vedar essa difusão e também a apagar esses conteúdos. Eles vão ter que investir em tecnologias para isso, porque eles já investem isso em termos de mercado. Então, vai ter que investir também para a proteção das mulheres.
2: Agora, secretária, também foi sancionada hoje a lei que cria o Cadastro Nacional de Agressores. Esse cadastro, ele poderá ser acessado pelas mulheres, ele vai ser uma consulta pública ou ele vai ser de uso exclusivo de autoridades, por exemplo, para a polícia fazer investigações?
4: Isso ainda não está resolvido, isso vai ser regulamentado, né? Essa é uma lei que foi sancionada hoje, ela vai precisar de regulamentação e é necessário que a gente tenha muito zelo, muito cuidado com os conteúdos que vão ser utilizados. O que a gente tem compreensão é que esse cadastro vai reunir estupradores, feminicidas, agressores, tanto físicos como psicológicos, e esse cadastro de imediato será utilizado para investigação, mas há possibilidade de uso específico para usuários também. Isso ainda vai ter uma discussão na regulamentação da lei.
3: Outra preocupação, secretária, é com a proteção das mulheres vítimas de violência que denunciam seus agressores. Hoje também foram oficializadas medidas para oferecer mais segurança a essas mulheres. Que medidas foram essas?
4: Existem duas situações muito preocupantes. Uma é aquela em que o agressor continua insistindo em ameaçar as mulheres. Acho que vocês acompanharam. Agressores que são presos e dizem vou matar, e dentro do presídio continuam a agir para que essas mulheres tenham a vida atormentada e às vezes sejam vítimas de feminicídio. Então é um endurecimento das leis dirigida aos agressores que persistem em fazer ameaça, e a outra é o afastamento imediato do agressor do lar. Muitas vezes as mulheres ficam submetidas a voltarem para a residência. Existe 65% das mulheres, elas não têm só dependência emocional, tem dependência financeira, ou total ou parcial. E nesse sentido é preciso afastar o agressor do lar. Então, aumentaram as condições de afastar de imediato o agressor do lar.
2: Bom, para concluir, a gente não pode deixar de mencionar, né, secretária, que a gente está completando aí 100 dias do pacto entre os três poderes para esse combate ao feminicídio e à violência contra as mulheres. Queria que a senhora dissesse para a gente o que, que se pode destacar de avanços nesse período.
4: Olha, a gente avançou muito na ideia de responsabilização do agressor, a de não naturalização da violência, porque quando a sociedade diz que um agressor fica solto ou não é punido, a gente está dizendo que ele está agindo comumente, né? Mas existe um grande destaque, né? É a articulação dos três poderes, onde o executivo, o legislativo e o sistema de justiça estão agindo coordenadamente, e ainda um desafio muito grande para a sociedade brasileira, que é a gente trabalhar com prevenção. Quando a gente falou em ambiente digital, a gente não está falando só de conteúdos criminosos, a gente está falando de conteúdo de ódio, de ideia de civilidade que está indo aí nessas rede pills ou pílulas vermelhas, né, que são inclusive com atores que são capazes de ir para a mídia para dizer mentiras, criando situações e factoides que dá a entender que as mulheres são agressoras. Então nós vivemos um momento em que a prevenção, a ação nas escolas, nos meios de comunicação, nas instituições religiosas, precisam disputar um modelo de civilidade. E eu acho que o presidente Lula fez um movimento muito importante. Quando ele chama os homens para o centro do debate, ele desloca a questão. Então, tem dois deslocamentos. Os homens estão no centro do debate. Se são agressores, podem ajudar a resolver o problema. O outro é que a vergonha não pode ser da vítima. Então, nós estamos nessa construção de uma sociedade que tem um modelo civilizatório onde as mulheres precisam ser respeitadas e não executadas pelos seus parceiros íntimos. Porque a diferença da violência contra os homens, da violência contra as mulheres, é justamente que o seu agressor faz parte da sua relação de intimidade familiar. Isso é insustentável.
3: Muito bem, nós conversamos com Estela Bezerra, secretária nacional de enfrentamento à violência contra a mulher. Muito obrigado por sua entrevista aqui à Voz do Brasil.
4: Eu que agradeço, Luciano.
2: E as empresas de tecnologia Google, Meta, TikTok, Kuai e Microsoft foram notificadas pela Advocacia Geral da União, que solicitou a colaboração no combate e na prevenção de fraudes digitais relacionadas ao programa Novo Desenrola Brasil.
3: A iniciativa tem como objetivo apoiar famílias brasileiras na renegociação de dívidas.
2: Na notificação encaminhada às empresas, a instituição destacou que os golpes digitais, além de explorarem a vulnerabilidade dos beneficiários, fragilizam a confiança em políticas públicas legítimas e representam um dano à credibilidade das ações estatais.
3: Motoristas por aplicativo e taxistas já começaram a se inscrever no Move Táxi Aplicativos para o financiamento de veículos novos.
2: O governo do Brasil acredita que o programa tem potencial para comercializar até 300 mil veículos em todo o país.
3: E o programa traz vantagens para as mulheres, como taxas de juros mais baixas e recursos para a compra de equipamentos de segurança.
5: Em menos de 24 horas, 164 mil motoristas se inscreveram para participar do programa Move Táxi Aplicativos. Podem participar motoristas de aplicativo com cadastro ativo há pelo menos 12 meses, com ao menos 100 corridas na mesma plataforma, e taxistas registrados em atividade. As condições valem para carros novos de até R$150 mil, de montadoras habilitadas no programa Mover. O taxista Francisco Neto, de Brasília, acredita que assim todos saem ganhando.
6: Parece que é um projeto bom, né? Todo mundo ganha, né? Porque se a frota está renovada, é tendência que melhora para todo mundo.
5: Para fazer a inscrição no programa, basta acessar gov.br/movebrasil. Como conta Wallace Moreira Lima, secretário nacional de Desenvolvimento Industrial, Inovação, Comércio e Serviços.
7: A partir desse link que o trabalhador se cadastra, ele já vai ter a informação em 5 dias se ele estar apto ao programa. E aí ele já vai saber que ele pode se beneficiar desse programa.
5: E as condições de financiamento para homens e mulheres são diferenciadas, como explica o secretário Wallace Moreira Lima.
7: Para as mulheres, terá uma taxa de juros menor. A carência para o homem e para a mulher são de 6 meses. Para o homem, o financiamento em até 60 vezes, mas para as mulheres em até 72 vezes.
5: Pelo programa, as mulheres podem dispor ainda de R$15 mil para comprar equipamentos de segurança. Para a motorista por aplicativo, Karine Trindade, uma oportunidade para as mulheres.
8: Para nós, é uma grande vitória, e para as mulheres, que vai ter os juros mais reduzidos também, e esse financiamento mais facilitado para todos os trabalhadores e trabalhadoras de aplicativo.
5: O total de crédito disponível para o programa é de R$30 bilhões por meio do Banco Nacional de Desenvolvimento Econômico e Social, BNDES. Os financiamentos devem ser efetivados a partir do dia 19 de junho. De acordo com o Ministério da Fazenda, esse prazo é necessário para definição de detalhes e informações aos bancos comerciais sobre o programa. Com locução de Nazi Brum, reportagem de Luciana Colares de Holanda.
2: Hoje, no programa Bom Dia Ministro, produzido pela Empresa Brasil de Comunicação, Vonei Queiroz, da Previdência Social, afirmou que o governo trabalha para reduzir a fila do INSS.
3: Entre as ações para reduzir as filas estão a realização de mutirões e a contratação de novos peritos.
2: Segundo o ministro, a fila de solicitações do INSS caiu mais de 500 mil nos últimos 2 meses e agora está no menor patamar em 16 meses.
9: O nosso desafio, a nossa tarefa é deixar essa fila abaixo de 1.300.000, ou seja, 1.300.000 é só o fluxo do MEI, não tem ninguém normal esperando, e abaixo dos 45 dias. E nós estamos indo bem nessas duas categorias, digamos. Estamos avançando bem. Estou querendo zerar essa fila até o final desse ano.
3: A equipe de meio ambiente do governo do Brasil fez um alerta para os impactos de 5 projetos de lei em tramitação no Congresso Nacional, que, segundo o Ministério, se forem aprovados, vão trazer grandes prejuízos ao ecossistema no país.
2: De acordo com o Ministério do Meio Ambiente, os textos podem permitir, por exemplo, que uma espécie em extinção não faça parte da lista nacional oficial, se houver interesse econômico, reduz áreas protegidas e restringe punições de crimes ambientais.
3: Entre os pontos criticados está a proibição do uso de imagens de satélite para embargos remotos em áreas desmatadas. Segundo o presidente substituto do IBAMA, Jair Schmidt, grande parte das fiscalizações contra o desmatamento depende dessa tecnologia.
10: Hoje eu diria que 2/3 de todas as autuações que o IBAMA realiza, voltada à fiscalização da flora, combate ao desmatamento, né? Não só na Amazônia, nós temos um olhar específico para a Amazônia, mas também nós temos desmatamento nos outros biomas, né? Alguns muito sensíveis, que também são afetados por vários desses projetos de lei antiambientais.
2: O ministro do Meio Ambiente e Mudança do Clima, João Paulo Capobianco, informou que vai continuar atuando junto a deputados e senadores para discutir os projetos.
11: Continuamos atuando na Câmara lá, debatendo, buscando o entendimento, mas está muito difícil, como vocês têm visto. Vamos atuar no Senado e vamos atuar após, caso isso tramite seja aprovado no Senado, vamos também trabalhar em relação a apresentar ao Presidente da República esses fatos para que o presidente possa analisar os encaminhamentos que deverá propor.
3: O Brasil ganha reforço de quase 500 mil professores considerados qualificados para o ensino.
2: É o que apontam os resultados da prova nacional docente, realizada pela primeira vez no ano passado.
3: A avaliação integra o exame teórico do ENAD das licenciaturas, que avalia a formação inicial de professores.
2: O Ministério da Educação divulgou os dados hoje e anunciou mudanças nos cursos de licenciatura com base nas novas regras da educação à distância.
12: A primeira edição da prova nacional docente teve quase 1.100.000 inscritos. Criada dentro do programa Mais Professores para o Brasil, a prova nacional docente não é obrigatória, mas pode ser usada por estados e municípios em concursos públicos e processos seletivos para professores. Ao todo, 1.530 redes de ensino aderiram à prova. Do total de participantes, 65% foram considerados proficientes. O ministro da Educação, Leonardo Barchini, destacou que a prova pode ajudar as redes públicas a melhorar a seleção de professores.
13: Temos quase 500.000 de professores proficientes e que estão à disposição das redes municipais e estaduais, e agora elas têm à disposição um instrumento poderoso que vai poder selecionar da melhor maneira possível.
12: Além da prova nacional docente, o Ministério da Educação divulgou os resultados do ENAD das licenciaturas 2025, que avalia a qualidade da formação inicial de professores. Entre os concluintes de cursos presenciais, 73% foram considerados proficientes. Na educação à distância, o percentual foi de 47%. Também houve diferença por tipo de instituição. Nas universidades públicas federais, a proficiência foi de aproximadamente 76%. Nas públicas estaduais, de 73%. Nas instituições privadas, o índice ficou em 46%. Segundo o MEC, 56% dos cursos avaliados ficaram com conceitos 3, 4 ou 5 no ENAD. O ministro da Educação, Leonardo Barchini, destacou o ineditismo dos dados e os desafios para a formação de professores no país.
13: Pela primeira vez temos resultados dessa magnitude. Com esse detalhamento, a gente vai instituir novas políticas e novas ações para que a gente possa melhorar em todas as áreas a formação de professores no Brasil.
12: Com base nos resultados e nas novas regras para a educação à distância, o MEC informou que todos os cursos de licenciatura EAD não podem abrir novas matrículas e serão encerrados quando as turmas atuais concluírem a formação. Os cursos presenciais também terão que se adequar. Até maio de 2027, deverão reduzir a carga horária à distância de 40 para 30%. Reportagem Jéssica Gonçalves.
3: A próxima edição da Prova Nacional Docente já tem data marcada. Será no dia 20 de setembro.
2: Nessa edição, o exame vai avaliar 21 licenciaturas e os resultados serão divulgados em dezembro.
3: Mais rapidez e segurança na hora de fazer check-in em hotéis e pousadas pelo país. Já está valendo a Ficha Nacional de Registro de Hóspedes.
2: A medida do governo do Brasil busca reduzir a burocracia, dar mais conforto aos viajantes e garantir segurança à rede hoteleira.
3: A ficha é obrigatória, 100% digital e conectada ao sistema gov.br.
14: O que antes era feito no papel, agora em formato 100% digital. A Ficha Nacional de Registro de Hóspedes agiliza a identificação dos turistas, evitando filas e reduzindo custos. A iniciativa preza pelo respeito à privacidade e cumpre a Lei Geral de Proteção de Dados. É o que garante o gerente-geral, Jean Nogueira.
15: É um sistema 100% seguro, né? Na verdade, a gente melhora o processo para evitar fraudes, né? A ficha digital, ela é conectada direto com gov.br, então você acaba tendo um controle melhor, é uma segurança a mais para o hóspede e uma segurança a mais para
14: o
15: hotel.
14: O novo sistema passou a ser obrigatório desde 20 de abril. Ele parece com os check-ins de aeroportos. O registro digital pode ser realizado previamente ou na hora da hospedagem. Para a hóspede paulista Tayane Garcia, o check-in digital poupa tempo para quem tem pressa.
16: Tudo que dê para facilitar o teu dia a dia é sempre bem-vindo.
14: A plataforma não coleta dados sobre despesas do cliente e nem monitora pessoas. Serve apenas para registrar informações sobre o turismo e também apoiar a segurança pública. Um ganho para hóspedes e para a rede hoteleira, como defende Jean Nogueira.
15: Os dados que o cliente preenchia na ficha antiga, a gente tinha que mensalmente enviar para os órgãos competentes. Isso hoje é feito automaticamente.
14: No caso de turistas estrangeiros, a ficha disponibiliza módulos específicos em inglês e espanhol. O sistema é intuitivo e respeita os padrões globais de hospitalidade. Reportagem Cleide Lopes.
2: E essas foram as notícias do governo do Brasil.
3: Fique agora com o Minuto do TCU. Em seguida, as notícias do Poder Judiciário e do Congresso Nacional. Boa noite.
2: Boa noite para você e até amanhã.
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19: O novo ministro do Tribunal de Contas da União, Odair Cunha, tomou posse do cargo nesta quarta-feira, dia 20 de maio. A cerimônia foi realizada na sede do TCU, em Brasília, e teve a presença do presidente da República, Luiz Inácio Lula da Silva, o vice-presidente Geraldo Alckmin e diversas outras autoridades. Durante seu discurso, Odair Cunha relembrou sua trajetória e destacou que chega à Corte de Contas devido à sua história pública.
20: Hoje estou aqui porque fui escolhido pelo Congresso Nacional, por homens e mulheres eleitos pelo povo brasileiro. Recebo essa escolha não apenas como uma honra pessoal, mas também como um reconhecimento de que a experiência pública, a escuta e o diálogo podem contribuir para a missão dessa instituição.
19: O ministro ocupa a vaga deixada por Haroldo Cedrás, que se aposentou em fevereiro. Saiba mais em tcu.gov.br.
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1: Presidente do STF e do CNJ anuncia avanços na concessão de medidas protetivas para mulheres.
21: STJ identifica habeas corpus com erros gerados por inteligência artificial e comunica caso à OAB.
1: Presidente do TSE destaca a atuação da Justiça Eleitoral no combate à fraude e à cota de gênero.
21: Boa noite, eu sou Marcela Luiza.
1: E eu sou Walter Lima.
21: Mais de 50% das medidas protetivas de urgência são concedidas no mesmo dia em que são requeridas. E cerca de 90% são analisadas em até 48 horas.
1: O dado foi apresentado hoje durante cerimônia no Palácio do Planalto, que marcou os 100 dias do Pacto Brasil de Enfrentamento do Feminicídio entre os três poderes. Pablo Lemos.
22: O presidente do CNJ e do Supremo Tribunal Federal, ministro Edson Fachin, afirmou que os resultados iniciais demonstraram avanço na resposta institucional aos casos de violência doméstica e feminicídio.
23: Quando os três poderes caminham juntos, o Estado brasileiro é capaz de proteger quem mais precisa e é capaz de fomentar uma mudança cultural.
22: Fachin também destacou a implementação do Formulário Nacional de Avaliação de Risco, documento eletrônico que permite a tramitação digital dos pedidos de medidas protetivas.
21: Ministro do STJ identifica habeas corpus com erros criados por IA e determina a comunicação à OAB.
1: A defesa pedia a soltura de um preso preventivamente por tráfico de drogas em Minas Gerais. Fátima Uchoa.
24: O ministro Rogério Schietti Cruz apontou que no pedido havia citações fabricadas em série, fenômeno conhecido como alucinação de inteligência artificial, quando a ferramenta cria informações falsas com aparência de verdadeiras. O advogado admitiu o uso eventual da tecnologia, mas afirmou ter feito revisão técnica e jurídica do conteúdo. No entanto, para o relator, os elementos contradizem essa afirmação. Assim, Schietti determinou o envio de ofício à Ordem dos Advogados do Brasil para a ciência dos fatos e eventual adoção de medidas cabíveis. Mesmo com as falhas identificadas no habeas corpus, o ministro concluiu que a prisão preventiva estava devidamente fundamentada e negou a liminar.
21: Presidente do TSE destaca a atuação da Justiça Eleitoral no combate da fraude à cota de gênero.
1: Ministro Nunes Marques ressaltou novo pleito em Melgaço, no Pará. Fábio Ruas.
25: Melgaço elegeu 3 mulheres em eleições suplementares para ocupar cadeiras na Câmara Municipal. De acordo com Nunes Marques, a nova eleição teve como destaques a agilidade e a eficiência da apuração em um município marcado por extensas áreas ribeirinhas. O presidente do TSE reafirmou o compromisso da Justiça Eleitoral com a inclusão política das mulheres e de outros grupos da sociedade, o que, segundo ele, é uma verdadeira exigência democrática.
21: A Justiça do Trabalho segue em ação na Ilha do Marajó.
1: Durante a itinerância, juízes estão dando solução a várias pendências judiciais. Luma Soares.
26: Em Melgaço, a Justiça Trabalhista reforça o combate ao trabalho escravo contemporâneo e infantil, além de garantir um protocolo para julgamentos com perspectiva inclusiva. Um outro eixo de apoio aos moradores houve doação de computadores e cursos de inclusão no mercado de trabalho. O mutirão do Justiça Itinerante vai até sexta-feira, dia 22.
21: MPF pede a suspensão imediata de leilões de energia elétrica que podem encarecer a conta de luz em pelo menos 500 bilhões de reais pelos próximos 15 anos.
1: Caso os órgãos não atendem a recomendação no prazo de 48 horas, o MPF poderá adotar medidas judiciais. Tatiana Castro.
27: A investigação do MPF aponta que os preços teto dos leilões, isso é, o valor máximo que o governo aceitaria pagar pela energia, sofreram um aumento repentino, entre 73% e 100%. Além da suspensão imediata do leilão, o MPF também pede que os órgãos refaçam os cálculos com base em premissas neutras e independentes. Caso os órgãos não acatem a recomendação no prazo de 48 horas, o MPF poderá adotar as medidas judiciais.
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21: Uma boa noite.
1: E até amanhã.
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4: Eu sou Paula Groba.
5: E eu sou Humberto Pinheiro.
4: E estes são os destaques de hoje do Jornal do Senado, que começa agora.
5: Senado aprova novo piso para médicos e cirurgiões dentistas. Texto segue para a Câmara.
4: Governo e Senado negociam MP para criar crédito especial a produtores afetados por desastres climáticos.
5: Plenário conclui votação de indicações para embaixadas, CVM e Corregedoria do Conselho Nacional de Justiça.
4: Boa noite.
5: Boa noite.
4: Médicos e cirurgiões dentistas poderão passar a ter um piso salarial nacional definido em lei. Uma proposta aprovada na Comissão de Assuntos Sociais fixa o valor inicial de R$ 13.662,00, com previsão de reajuste anual.
5: A proposta segue para análise da Câmara dos Deputados. Repórter Patrícia Oliveira.
6: Médicos e cirurgiões dentistas passam a receber um piso salarial de R$ 13.662,00 para uma jornada semanal de 20 horas. O reajuste de salário foi aprovado na Comissão de Assuntos Sociais. A proposta da senadora Daniela Ribeiro, do Progressistas da Paraíba, atualiza regras da legislação de 1961 sobre a remuneração dessas categorias. O senador Fernando Dueire, do PSD de Pernambuco, também determinou o reajuste anual pelo IPCA, adicional de 50% para trabalho noturno e horas extras, além de intervalo de descanso de 10 minutos a cada uma hora e meia trabalhada. Dueire destacou que o congelamento do piso desde 2022 contribuiu para a precarização das relações de trabalho na área da saúde, além da dificuldade de profissionais permanentes em municípios pequenos e regiões remotas.
7: Ao fixar piso concreto com correção anual contribui para reverter essa tendência. Para que as políticas de interiorização de profissionais produzam efeitos duradouros, em vez de depender exclusivamente de programas emergenciais e transitórios.
6: A proposta prevê ainda que o aumento das despesas de estados e municípios seja custeado por transferências do Fundo Nacional de Saúde. Se não houver pedido para votação no plenário, a proposta segue para análise da Câmara dos Deputados.
4: E seguiu para o plenário do Senado a ampliação de direitos para agentes de vigilância sanitária e agentes indígenas de saúde e saneamento. A proposta equipara benefícios já garantidos a outras categorias do SUS e reconhece o papel desses profissionais na prevenção de doenças e no atendimento a comunidades vulneráveis, muitas vezes em áreas remotas.
5: E uma sugestão legislativa transformada em projeto de lei pela Comissão de Direitos Humanos poderá reajustar em até 100% as bolsas do programa Mais Médicos. As informações com Rodrigo Rezende.
8: As bolsas pagas no programa Mais Médicos podem ter um reajuste de até 100%. Uma sugestão legislativa com esse tema, apresentada por meio do programa E-Cidadania, foi acatada pela Comissão de Direitos Humanos e Legislação Participativa e passará a ser analisada no Senado como projeto de lei. O relator, senador Zequinha Marinho, do Podemos do Pará, ressaltou que os reajustes das bolsas desde a criação do programa não acompanharam a inflação.
9: Efetivamente, quando da criação do programa, em 2013, as bolsas pagas eram formação de R$ 10.000, supervisão de R$ 4.000 e a tutoria de R$ 5.000. 13 anos depois, enquanto a bolsa formação é de R$ 14.161,63, as outras duas sequer tiveram os seus valores atualizados.
8: O projeto de lei que será discutido reajusta as bolsas para os seguintes valores: formação R$ 20.000, supervisão R$ 8.000 e tutoria R$ 10.000. A partir da publicação da possível lei, os reajustes seriam anuais baseados no IPCA.
4: O presidente do Senado, Davi Alcolumbre, convocou uma sessão conjunta do Congresso Nacional para analisar vetos à Lei de Diretrizes Orçamentárias que impedem municípios inadimplentes com até 65 mil habitantes de celebrar convênios e receber recursos federais.
5: Segundo Alcolumbre, a votação poderá permitir o acesso de mais de 3 mil municípios a recursos federais. Ele afirmou ainda que a pauta foi definida após pedido apresentado durante a Marcha dos Prefeitos, organizada pela Confederação Nacional dos Municípios, realizada nesta semana em Brasília. A sessão do Congresso está agendada para esta quinta-feira.
10: Nós fizemos um compromisso, o Senado e a Câmara dos Deputados, para convocarmos uma sessão no dia de amanhã com apenas 4 dispositivos da LDO que tratam da derrubada dos vetos que viabilizam mais de 3.100 municípios brasileiros acessarem os recursos com convênios federais do Brasil.
4: E o Senado aprovou nesta terça-feira a indicação de 7 diplomatas para chefiar embaixadas e representações do Brasil no exterior. Entre os nomes aprovados estão os novos embaixadores do Brasil no Japão, Vietnã, Omã, Albânia, Belize e Bahamas, além do representante permanente do país na Organização das Nações Unidas, Ricardo de Souza Monteiro.
5: O plenário também aprovou indicações para a Comissão de Valores Mobiliários e para a Corregedoria do Conselho Nacional de Justiça. Otto Eduardo Fonseca Lobo foi aprovado para a presidência da CVM. Os indicados agora poderão ser nomeados pela Presidência da República.
4: E a Comissão de Assuntos Econômicos adiou a votação do projeto que cria uma linha especial de crédito para produtores rurais afetados por eventos climáticos e crises internacionais. Relator da proposta, o senador Renan Calheiros, do MDB de Alagoas, retirou o texto da pauta após pedido do Ministério da Fazenda para novas negociações.
5: A proposta prevê o uso de recursos do Fundo Social do Pré-Sal para financiar agricultores prejudicados por secas, enchentes e impactos econômicos de conflitos geopolíticos. O texto também estabelece juros diferenciados, prazo de pagamento de até 10 anos com 3 de carência, além de regras para atender produtores, cooperativas e associações em situação de calamidade ou com perdas na produção. Após reunião com a equipe econômica na tarde de hoje, Renan Calheiros afirmou que houve avanços nas negociações e sinalização de apoio do governo à medida.
2: Está tudo caminhando bem no sentido de se publicar uma medida provisória com critérios de enquadramento, de juros, de carência e de prazo de 10 anos para pagar. O ministro da Fazenda está fazendo da sua parte tudo, absolutamente tudo, para que essa negociação seja concluída na próxima segunda-feira.
4: Enchentes, secas e ondas de calor cada vez mais intensas estarão no centro de um debate no Senado sobre mudanças climáticas. A discussão vai tratar dos impactos de fenômenos como o El Niño e das formas de prevenir e responder a desastres naturais.
5: Para o senador Esperidião Amin, do PP de Santa Catarina, o objetivo é trabalhar para reduzir perdas humanas, sociais e econômicas causadas por eventos climáticos extremos. A sessão está marcada para o próximo dia 28 de maio.
3: Reduzir danos significa salvar vidas em primeiro lugar e reduzir o impacto na economia, na sociedade brasileira, especialmente dos estados que venham a ser os alvos maiores desta possível calamidade climática, ou pelo menos desse transtorno climático, a nos prevenirmos.
4: Já o senador Cleitinho, do Republicanos de Minas Gerais, criticou a proposta que permite o parcelamento de dívidas de partidos políticos. O texto foi aprovado pela Câmara dos Deputados e deve ser analisado pelo Senado.
5: O parlamentar defendeu que o Congresso Nacional priorize medidas para melhorar a qualidade de vida dos trabalhadores. Segundo Cleitinho, o alto custo de vida tem dificultado o acesso da população a itens básicos. Ele também cobrou mais debates sobre a escala de trabalho 6x1.
11: Vim falar que não pode discutir essa questão do fim da escala 6x1. Pois tem que discutir sim. Traga a compensação, coloque na balança aqui, equilibra a balança, tanto para o empresário para o trabalhador.
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5: Com edição de Paula Groba e trabalhos técnicos de Eliseu Caires, o Jornal do Senado fica por aqui. Acompanhe agora as notícias da Câmara dos Deputados. Boa noite.
4: Boa noite e até amanhã.
28: Jornal Câmara dos Deputados. Câmara aprova mudanças nas regras de prestação de contas de partidos.
13: Plenário aumenta a pena para crime virtual contra crianças e adolescentes.
28: Deputados defendem a descentralização de recursos para os municípios.
14: Boa noite. Gilson Daniel, do Podemos do Espírito Santo, aproveita a marcha dos prefeitos em Brasília para defender a ampliação dos recursos destinados aos municípios. Ele assinala que é nas cidades que a população busca atendimento de saúde, educação e assistência social.
28: Gilson Daniel avalia que a Câmara precisa debater o financiamento municipal para desconcentrar verbas públicas da União e dos estados. O congressista reforça a importância das emendas parlamentares como instrumento de apoio aos mais de 70 municípios capixabas.
14: Gabriel Nunes, do PSD defende solução definitiva para as dívidas dos municípios com o INSS, principalmente nas pequenas e médias cidades. O parlamentar aponta que na Bahia, prefeituras enfrentam dificuldades para pagar suas obrigações sem comprometer os serviços oferecidos à população.
15: Gabriel Nunes pede que o Congresso enfrente a pauta diante do peso da alíquota previdenciária nos cofres das prefeituras. Ele propõe o retorno do índice de contribuição a 8%, com o objetivo de aliviar os gastos das pequenas e médias cidades baianas.
14: Daniel Tzerciak, do PSDB do Rio Grande do Sul, comemora a garantia da Agência Nacional de Transportes Terrestres de que este ano não haverá cobrança de pedágios nas BRs 116 e 392. O deputado afirma que o fim do antigo contrato de concessão interrompe um ciclo de tarifas elevadas.
15: Daniel Tzerciak considera que a pausa nas cobranças é necessária para estimular o desenvolvimento econômico, atrair investimentos e gerar empregos nos mais de 100 municípios da mesorregião da metade sul gaúcha.
14: Marcelo Nilo, do Republicanos, critica a gestão do governo da Bahia, afirmando que áreas como saúde, segurança pública, educação e geração de empregos enfrentam dificuldades. O parlamentar também questiona gastos com eventos institucionais diante de demandas sociais da população.
15: Marcelo Nilo relembra o rompimento político com o PT após décadas de aliança e faz críticas ao governo federal. Na visão do deputado, há insatisfação popular com as atuais gestões petistas na Bahia e no país.
28: Trabalho.
14: Benedita da Silva, do PT do Rio de Janeiro, reforça seu apoio à PEC do fim da escala 6x1. A deputada argumenta que a redução da carga horária melhora a produtividade por diminuir o esgotamento físico e mental que afeta os trabalhadores no país.
15: Benedita da Silva afirma que a mudança para o modelo 5x2 viabiliza períodos adequados para o descanso e para a convivência familiar. Ela critica o posicionamento contrário à PEC e classifica a jornada 6x1 como exaustiva para a classe trabalhadora.
14: João Daniel, do PT de Sergipe, defende o fim da escala 6x1 e afirma que a redução da jornada vai garantir mais qualidade de vida aos trabalhadores, com mais tempo para descanso, convivência familiar e cuidados com a saúde.
15: João Daniel também enaltece mobilizações sociais e sindicais em defesa da proposta e sustenta que a mudança pode fortalecer a economia e ampliar a valorização da classe trabalhadora no país.
14: Daiana Santos, do PCdoB do Rio Grande do Sul, defende a adoção da jornada de 5 dias de trabalho para 2 de descanso. Segundo ela, a proposta garante condições mais humanas e combate rotinas exaustivas enfrentadas por milhões de trabalhadores.
15: Daiana Santos critica medidas que condicionam a redução da jornada a mudanças em direitos trabalhistas, como cortes no FGTS e desoneração patronal. Para a deputada, a melhoria das condições de trabalho não deve servir como moeda de troca nas negociações do Congresso.
14: Fernando Mineiro, do PT do Rio Grande do Norte, defende o fim da escala 6x1 com redução da jornada semanal para 40 horas. O legislador sustenta que a mudança tem apoio da maioria da população brasileira por garantir mais tempo de descanso aos trabalhadores.
15: Fernando Mineiro critica a tentativa de mudança na PEC do fim da escala 6x1, que acrescenta o período de 10 anos para a implantação da escala 5x2. Ele pede que a sociedade e as centrais sindicais acompanhem a votação para pressionar o Congresso em defesa da redução do tempo de trabalho.
14: Marcon, do PT do Rio Grande do Sul, condena parlamentares da oposição que não apoiam a PEC do fim da escala 6x1. O deputado afirma que os trabalhadores precisam de mais tempo para cuidar da saúde, conviver com a família e ter acesso ao lazer.
15: Marcon critica a apresentação de uma emenda que prevê, em vez de reduzir a jornada para 40 horas, aumentar para até 52 horas de trabalho por semana. Na opinião do congressista, quem defende esse tipo de mudança trata o trabalhador como máquina, não como ser humano.
28: Votação.
14: Câmara aprova projeto que permite que o trabalhador empregado na safra agrícola continue a receber o Bolsa Família. O repórter Marcelo Larcher tem mais detalhes.
16: O plenário da Câmara concluiu a aprovação de um projeto que garante a continuidade do pagamento de benefícios sociais, como Bolsa Família, para o trabalhador que se empregar em atividade ligada à safra agrícola. Esse tipo de serviço varia de acordo com a atividade agrária e compreende o período entre o preparo do solo e a colheita. Os contratos para esse tipo de trabalho, de acordo com a lei de 1973, têm um período máximo de 2 anos. Acontece que as regras do Bolsa Família estão atreladas a um valor máximo de renda por pessoa. Esse limite foi definido em R$ 218 mensais, o que faz com que o trabalhador perca o direito direitos se obtiveram trabalho com carteira assinada, como é o caso da safra. O argumento é de que algumas culturas agrícolas, como o café, o alho, a batata, a uva, a maçã e a cebola, têm elevada necessidade de mão de obra, o que faz com que o trabalhador prefira manter a Bolsa Família a trabalhar com carteira assinada. O projeto apresentado pelo deputado Zé Vitor, do PL de Minas Gerais, foi aprovado pela Câmara em 2024 e depois foi alterado pelo Senado. A proposta retornou para análise dos deputados e o relator, deputado Evair Vieira de Mello, do Republicanos do Espírito Santo, rejeitou a maioria das mudanças feitas pelos senadores. O texto original aprovado pela Câmara retira do cálculo da renda familiar para efeito do recebimento de benefícios sociais o salário recebido pelo trabalhador no contrato da safra. O Senado, por sua vez, optou por alterar a regulamentação do programa Bolsa Família para prever a reinclusão do beneficiário excluído no caso da média anual de renda da família superar o limite permitido. Para o relator, Evair Vieira de Mello, a mudança não garante a permanência do trabalhador safrista no Bolsa Família.
17: Entendemos que a proposta do Senado Federal, ela não aprimora significativamente a operacionalização do programa Bolsa Família, na medida em que continua a impedir a contratação de safristas, cuja condição, mesmo após a sua contratação, ainda é de vulnerabilidade social em face das peculiaridades inerentes à atividade agropecuária que é sazonal. O contrato de safra desempenha papel essencial para a manutenção da produção agrícola e da pecuária nacional.
16: O projeto que garante a continuidade do pagamento de benefícios sociais como Bolsa Família para o trabalhador que se empregar em atividades ligadas à safra agrícola seguiu para a sanção presidencial e já pode virar lei. Rádio Câmara de Brasília, com informações de Antônio Vital, Marcelo Larcher.
28: Agricultura. Tiago de Joaldo, do Republicanos de Sergipe, cobra do governo a conclusão de estudos sobre possível prática de dumping na importação de leite da Argentina e do Paraguai. Ele afirma que a concorrência estaria prejudicando produtores brasileiros e tornando a atividade economicamente insustentável.
14: Tiago de Joaldo também pede ações do governo de Sergipe para fortalecer a cadeia leiteira local. Ele menciona, por exemplo, incentivos tributários, compras públicas de leite produzido no estado e apoio institucional aos produtores do sertão.
28: Doutor Flávio, do PL, exalta a exposição de produtos do agronegócio do Rio de Janeiro na Câmara, com a participação de produtores da região serrana e do norte fluminense. O parlamentar assinala que a divulgação de produtos regionais amplia mercados e fortalece a agricultura do estado.
14: Doutor Flávio pediu ainda a derrubada do veto presidencial ao projeto que reconhece o norte e noroeste fluminense como região do semiárido. Para o deputado, a medida vai facilitar o acesso ao crédito e ampliar investimentos para os produtores rurais da região.
28: Justiça. Câmara aprova projeto que aumenta a punição para pedófilos quando o crime é cometido pela internet. O repórter Antônio Vital acompanhou a votação.
18: Deputados e deputadas aprovaram o projeto que aumenta penas para crimes relacionados a abusos sexuais de crianças e adolescentes em ambientes digitais, inclusive com o uso de ferramentas de inteligência artificial. A proposta considera a violência sexual de criança ou adolescente qualquer representação de atividade sexual ou nudez que envolva criança ou adolescente real ou fictícia. Isso varia para fotografia, vídeo ou imagem digital, mesmo que produzida, manipulada ou gerada com o uso de tecnologias digitais, inclusive inteligência artificial. A proposta também deixa claro no Código Penal que todos os crimes contra a dignidade sexual, como estupro e estupro de vulnerável, também serão caracterizados quando cometidos no ambiente digital. Todos esses crimes passam a ser considerados hediondos, o que significa mais tempo de cumprimento de pena em regime fechado. O projeto também torna crime o simples acesso a conteúdo de pedofilia na internet, ou seja, isso será crime mesmo se a polícia não encontrar arquivos com conteúdo de abusos sexuais ou violência contra crianças e adolescentes armazenados no computador ou na nuvem do acusado. A proposta também aumenta em até um terço a pena para aliciamento de crianças ou adolescentes por meio de inteligência artificial ou filtros capazes de alterar a imagem ou a voz do criminoso para enganar a vítima. O agravamento da pena vai valer também no caso de perfis falsos em plataformas de jogos online, aplicativos de mensagens, salas de bate-papo e redes sociais. Segundo a relatora, a deputada Rogéria Santos, do Republicanos da Bahia, esse dispositivo foi inserido na proposta após o caso de um criminoso no Rio Grande do Sul que vitimou 127 meninas usando perfis falsos criados por inteligência artificial. Além do aumento de penas, o projeto legaliza a infiltração policial em investigações sobre redes de pedofilia na internet, em especial as chamadas rondas virtuais, com possibilidade, inclusive, de requisição de dados de conexão às plataformas sem a necessidade de autorização judicial. Isso poderá ser feito no caso de risco iminente à vida ou integridade física de crianças vítimas de abusos. Para a relatora Rogéria Santos, a proposta moderniza a legislação.
19: A proposição institui medidas modernas de enfrentamento e repressão aos crimes de violência sexual contra crianças e adolescentes no ambiente digital. Ao regulamentar a ronda virtual e os crimes praticados com o uso de inteligência artificial e da utilização de técnicas de mascaramento de endereço de IP, os números, senhoras e senhores, são alarmantes.
18: O texto também cria novo crime no Estatuto da Criança e do Adolescente, com pena de até 6 meses de prisão para quem deixar de comunicar ao Conselho Tutelar, o Ministério Público ou à polícia casos de abuso sexual pela internet. A proposta garante ainda à criança ou adolescente vítima de violência sexual o direito ao atendimento psicológico e psicossocial especializado no Sistema Único de Saúde, o SUS, e o agressor será obrigado a cobrir todos os custos do tratamento, incluindo ressarcimento ao SUS. Para o deputado Osmar Terra, do PL do Rio Grande do Sul, autor do projeto, a proposta fecha portas que estavam abertas para os criminosos. O projeto, que aumenta apenas para crimes relacionados a abusos sexuais de crianças e adolescentes em ambientes digitais, inclusive com o uso de ferramentas de inteligência artificial, seguiu para análise do Senado. Da Rádio Câmara de Brasília, Antônio Vital.
20: Educação.
21: Lincoln Portela, do PL de Minas Gerais, critica a decisão judicial que condenou um casal do interior de São Paulo por evasão escolar relacionada aos filhos. Ele questiona a medida e argumenta que a família estaria garantindo uma educação domiciliar às crianças.
22: O parlamentar também chama atenção para os índices de evasão escolar no país e defende prioridade no enfrentamento de casos de estudantes sem acesso à educação. Segundo Lincoln Portela, a situação exige foco das autoridades públicas e do sistema de justiça.
23: Segurança Pública.
21: O escolto do PT da Paraíba elogia a atuação da Polícia Federal no enfrentamento às organizações criminosas que se infiltraram no sistema econômico nacional. Ele argumenta que as investigações sobre fraudes financeiras devem prosseguir sem interferências políticas.
22: O escolto salienta que os órgãos de inteligência precisam seguir os rastros documentais de transações suspeitas envolvendo autoridades e empresários citados em CPIs. Na avaliação dele, esse é o caminho para fortalecer a segurança pública e a soberania do Estado brasileiro.
23: Eleições.
21: Câmara aprova mudanças nas regras de prestação de contas de partidos políticos. A repórter Daniele Lessa acompanhou a votação dessa mini-reforma eleitoral.
24: A Câmara dos Deputados aprovou o projeto que altera regras sobre prestação de contas, punições e funcionamento administrativo partidário, modificando diversos pontos da Lei dos Partidos Políticos. Relator da proposta, o deputado Rodrigo Gambale, do Podemos de São Paulo, argumentou que o projeto foi construído a partir das demandas dos líderes partidários, com o objetivo de dar mais segurança jurídica às legendas. Já os deputados contrários ao projeto destacaram que nenhum parlamentar subiu à tribuna para defender a proposta no plenário. O projeto proíbe bloqueios e penhoras automáticas sobre recursos do fundo partidário e do fundo eleitoral, exceto em casos de uso irregular reconhecido pela Justiça Eleitoral, ponto criticado pelo deputado Kim Kataguiri, do Missão de São Paulo.
25: E aqui eu faço chamo a atenção de todos os partidos que dizem defender o trabalhador. Esse projeto está dizendo o seguinte: se um partido contratar um trabalhador e ele der calote nas verbas trabalhistas, se o partido não pagar o INSS, se o partido não pagar o FGTS, esse partido não poderá ser penhorado.
24: A deputada Adriana Ventura, do Novo de São Paulo, criticou a falta de debate sobre o projeto, que foi divulgado publicamente apenas 30 minutos antes da votação. Ela reconheceu que a proposta simplifica a burocracia, mas classificou como aberração o trecho que suspende processos administrativos e judiciais dos partidos anteriores durante fusões entre legendas.
26: Um partido se alimenta de dinheiro público, se é sustentado com dinheiro público do cidadão brasileiro, faz um monte de irregularidade. Aí, o que acontece? Tem uma fusão, então tem um partido podre que funde com outro partido, tudo do partido podre não passa para o novo, ele não assume responsabilidade nenhuma. Tudo é suspenso. Isso é grave, gente.
24: Segundo o texto, o novo partido responderá pelas dívidas das legendas anteriores, mas não sofrerá suspensão de recursos do fundo partidário por irregularidades em contas antigas que já foram julgadas. A deputada Fernanda Melchiona, do PSOL do Rio Grande do Sul, pontuou que os cidadãos não têm acesso ao prazo de 15 anos para pagarem suas dívidas, ponto que também está na proposta.
26: Digo mais, o aumento das parcelas em 180 parcelas é 15 anos para os partidos pagar. O pobre do povo pega ali no cheque especial, tem que pagar, senão é o juro, não sei o que. Os partidos vão ter 15 anos, independente do valor.
24: O texto também prevê que em semestre eleitoral não poderá haver suspensão de repasses do fundo partidário ou do fundo eleitoral por irregularidades em prestações de contas anteriores. Outra mudança trata da análise das contas partidárias. O texto determina prazo de até 3 anos para julgamento dos processos de prestação de contas pela Justiça Eleitoral. Se esse prazo não for cumprido, o processo poderá ser extinto por prescrição. O projeto ainda cria regras para uso de aplicativos de mensagem por partidos e candidatos. As legendas poderão registrar números oficiais para envio de mensagens a eleitores e essas contas não poderão ser bloqueadas pelas plataformas sem decisão judicial. A proposta, que foi chamada de mini-reforma eleitoral, vai ser agora analisada pelos senadores. Da Rádio Câmara de Brasília, Daniele Lessa.
28: Direitos Humanos.
0: Charles Fernandes, do PSD da Bahia, registra o Dia Nacional da Luta Antimanicomial, celebrado em 18 de maio. O parlamentar ressalta a importância da mobilização por um modelo de tratamento humanizado, digno e em liberdade para pessoas em sofrimento psíquico.
1: Charles Fernandes lembra que a data também marca os 25 anos da Lei da Reforma Psiquiátrica. O deputado defende o fortalecimento da rede de atenção psicossocial com a ampliação dos CAPs e das residências terapêuticas.
28: Saúde.
0: Odone de Paula, do PSD do Rio de Janeiro, cobra do Executivo Federal o recolhimento de um guia sobre pré-natal distribuído pelo Ministério da Saúde. Ele argumenta que o material descumpre o compromisso do governo de vetar políticas públicas que abordem a interrupção da gravidez.
1: Odone de Paula contesta as diretrizes do documento ao apontar que o texto oficial substitui as palavras mãe e gestante pela expressão pessoas que gestam. Ele reforça sua discordância com a destinação de recursos públicos para informativos que tratam do tema.
0: Segundo denúncia de Marangoni, do Podemos de São Paulo, empresas de auditoria médica estariam negando procedimentos de saúde em larga escala. Ele cita o caso de uma empresa que utiliza algoritmos e planilhas controlados pelos próprios planos de saúde para tomar decisões.
1: Marangoni argumenta que a negativa de cirurgias e tratamentos sem análise médica individualizada desrespeita a lei do ato médico e o código de ética da categoria. O deputado defende uma CPI para investigar as operadoras e cobra fiscalização mais rigorosa da Agência Nacional de Saúde Suplementar.
28: Últimas notícias.
0: As votações de hoje no plenário da Câmara começaram no meio da tarde. A edição de amanhã vai trazer informações sobre a pauta de projetos em discussão ao longo da semana.
1: Termina agora o Jornal Câmara dos Deputados com trabalhos técnicos de Everson Urani e apresentação de José Carlos Andrade e Luciana Vieira. Uma boa noite para você.
0: Uma ótima noite. A Voz do Brasil volta amanhã.
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6: Mix 8:57.
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A gente começa o baú com Hanson, Save Me.

Mix 10 e 20, Nirvana Comes Around, pra matar saudades aqui da programação da Mix, desse som que é muito legal do Nirvana. 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O baú continua, agora tem a Ciara.

Mix, faltando 20 minutos pra 11 em Green Day aqui na programação da Mix, pra gente matar saudades. 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

0: Mais uma edição do Baú da Mix. Valeu todo mundo que participou. Agora vamos liberar aquele fone de ouvido Aiva. Quem participou e tá levando é Isabela Rodrigues, final do fone 3040. Isa, parabéns. Aguarde que a equipe da Mix vai entrar em contato contigo, tá? Acabou aqui.
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1: Mix 10 e 3.
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0: Mix 11.6. Excelente fim de noite pra você de quarta-feira, meio de semana. Tamo de volta aqui na Mix e a partir de agora tem um mix acústico. Aquelas versões desplugadas pra você ficar relax.
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1: Mix 11:23, Justin Bieber, One Time, fechando aqui a edição de hoje do Mix Acústico. Amanhã cedinho tem mais pra você aqui na Mix.
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5: 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Mix meia-noite 3. Começa agora o No Break. Duas horas de música sem parar e a gente abre com a Dua Lipa. 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

Mix, meia-noite 23, Nickelback Rockstar aqui no No Break, 2 horas de música direto, sem nenhum intervalo comercial aqui pela Rede Mix de Rádio para todo o país. 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

0: teve You Drive Me Crazy. Se liga aí, são 2 horas de música direto, tamo na última hora. Vamos tocar pra você vários artistas bem legais ainda. Você vai ouvir Billie Eilish, também Lenny Kravitz, Michael Jackson, Alex Warren e agora tem a banda Imagine Dragons.
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4: Mix 1 e 2.
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0: Mix 2:04.
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5: Mix 3 e 1.
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6: Mix 4:1.
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4: Mix 5:02.
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0: Mix agora 6:27, som do Robbie Williams, Angels.
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2: Pergunta da Yara, de Manaus. Olha, eu fiz uma dívida de 15 mil no cartão escondido do meu marido, comprando coisas pra casa e roupas. A bola de neve cresceu e eu não consigo mais pagar a fatura. Como é que eu conto isso pra ele sem acabar com o meu casamento?
3: Yara, vamos lá. Quitar essa dívida pode dar trabalho, mas a gente consegue resolver. Agora, quebra de confiança pode ser um problema bem maior. Tem um conceito chamado infidelidade financeira, que é quando o homem ou a mulher começa a esconder as coisas do cônjuge. Pode ser dívida escondida, gastos escondidos, dinheiro que você ganha e não conta. Eu sei que é chato, difícil, mas um relacionamento saudável tem que ter amor, respeito e confiança. E se você der espaço pra mentira, você pode perder essas três coisas entre vocês, tá? Minha sugestão: você vai sentar, conversar, dizer humildemente que errou e se preparar, porque é totalmente compreensível se o seu marido ficar nervoso. E seria a mesma coisa se fosse um marido escondendo algo da esposa. Cônjuge nenhum vai gostar de saber de uma bucha dessas. Então, baixa a bola, humildade, admite que você errou e se esforce para reverter essa situação com renda extra e economia. Tenta chegar já com um plano para tentar resolver isso, que inclua esforço de ambas as partes, que vocês são um casal, mas principalmente da sua, que foi quem fez essa besteira aí, tá? Isso aí vai mostrar humildade e responsabilidade. E se você chegou a esse ponto por gastos descontrolados, você tem que estudar sobre mentalidade financeira, Yara, pra não errar mais nisso aí, tá? Coragem agora pode ser doloroso, mas vai evitar que o problema aumente ainda mais e acabe com a confiança entre vocês.
4: Se você tiver alguma dúvida, manda uma mensagem pra gente no WhatsApp da Mix, 11 98340 8000, e me segue nas redes sociais, Primo Pobre no YouTube e arroba Eduardo Feldberg no Instagram.
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8: Mix, 5:30.
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0: Mix agora 2 para 7 é o Justin Bieber, Peaches.
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0: Notícia de música agora pra você, e essa aqui é bem legal. Um dos maiores nomes da música do momento, Bad Bunny, fez uma declaração de amor pelo Brasil, tá? Ele fez uma publicação no Instagram relembrando a

0: Cantor atraiu um grande público e tocou sucessos que marcaram os 10 anos de carreira dele. Para ver essa declaração de amor do Bad Bunny ao Brasil e ver outras notícias também do mundo do entretenimento, você vai no nosso site, radiomixfm.com.br.
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0: cidade tem um clima diferente. Isso pode e deve influenciar diretamente no desempenho dentro de campo. Então é assim, nessa Copa do Mundo, não vai estar valendo apenas a estratégia, a tática. O que vai pesar e muito é a adaptação que cada atleta vai ter ao clima onde os jogos serão disputados.
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4: Mix, 6 horas.
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0: Olá, região central de Rondônia, bom dia! Bom dia, Brasil! Bom dia a você, onde quer que esteja nos acompanhando, pelas muitas plataformas digitais ofertadas na internet. É desse jeito, pessoal. Quintou e quintou bonito, hein? Hoje, quinta-feira, 21 de maio de 2026. Aqui iniciamos a edição do Jornal da Mix, de quinta, com a apresentação de Jairo Pereira. A partir de agora, os principais fatos que viraram notícias, os principais fatos que viraram notícias nas últimas 24 horas, desfilando no Jornal da Mix, que está começando. E você começando o seu dia muito bem informado a partir de agora, aqui no Jornal da Mix. Porque a notícia chegando até você como ela é, sem deturpação ou sensacionalismo, e ainda valendo a sua participação, né? Aqui pelo nosso Telezap, que é o 3423-3000, por esse número você pode enviar sua mensagem de texto ou de áudio de até 30 segundos. E nós aqui prazerosamente teremos todo o prazer em reproduzir, viu, a sua mensagem. Seja bem-vindo ao Jornal da Mix. É sempre muito bom estar com você, não é? De segunda a sexta-feira, a partir das 6 da manhã, aqui na Mix FM. Eu espero que você esteja bem, tenha dormido o suficiente para encontrar-se fisicamente e psicologicamente também, né? Mentalmente restabelecido para mais um dia de conquistas e de vitórias. Eu dormi bem, graças a Deus. E é tudo que a gente quer, né? É passar uma noite dormindo bem e levantar eletrizado, cheio de energia no dia seguinte para novas conquistas e novas vitórias. Pois é, isso me aconteceu 6:08, agora 6:08 em Rondônia. A você que está saindo de Ji-Paraná, que já pegou a estrada, você que está na estrada em busca do pão de cada dia, está indo para outro município, né? Ganhar o pão de cada dia, nos acompanhando. Que haja a proteção do Altíssimo sobre a sua vida. Nesse momento tem policiais militares em deslocamento para outros municípios, né? Para trabalhar noutros municípios. Temos vendedores, temos entregadores, representantes comerciais, profissionais liberais, como o doutor Jobert Cata Preta, né? Ele e o Matheus. É isso, boa viagem, tá, doutor? Para vocês aí, que haja a proteção do Altíssimo aí na viagem de vocês. 6:09. Olha, a palavra de ordem desta quinta-feira, meus amigos, é fé. Fé. Vamos viver esta quinta-feira com fé. Vamos ter fé nos amigos, na família, apesar dos pesares, né, Matheus? Fé em Deus, fé em Deus, no Brasil, apesar dos pesares, mas sobretudo tenhamos fé em Deus. Em Deus, porque quem tem fé em Deus nunca se desespera, quem tem fé em Deus nunca será decepcionado, né? A gente pode se decepcionar com os homens, com a nação onde a gente se encontra, onde nascemos, mas com Deus nós jamais nos decepcionaremos, tá bom? Então tenhamos fé em Deus nesta quinta-feira e certamente vai ficar tudo muito melhor, tá bom, senhores? Vai ficar tudo melhor. Não tenhamos dúvida disso. Porque a fé é o firme fundamento ou o firme alicerce das coisas que a gente não vê, mas que nós esperamos. Pela fé, nós conseguimos ver o invisível. E isso pode parecer loucura, né? Pela fé, nós conseguimos tocar o inexistente, aquilo que é impossível. Tá bom? E a própria Escritura nos ensina que sem fé é impossível agradar a Deus, né? Porque nós sabemos, todos nós sabemos, que acima de tudo e de todos há um Deus que rege tudo isso aqui, viu? Toda a terra, todo esse universo, ele é regido de uma forma assim, de uma forma maestrina, né? Por um Deus que é o único Deus, certo? Que fez tudo isso aqui, que rege tudo isso e que tem o domínio de tudo, né? Então, se nós quisermos estar palmilhando essa terra e ainda com sucesso, É muito bom nós nos lembrarmos do que, o autor de tudo isso, que está no controle de tudo, ok? E sem fé é impossível agradar a ele. É melhor agradá-lo então, viu? E nós vamos agradar através da nossa fé. Vivamos, portanto, essa quinta-feira tendo fé de que dias melhores estão chegando, de que portas estão se abrindo e que a prosperidade chegou. 6:11. Em nome do seu Adão Paulino, já tomando o cafezinho da manhã, né? Seu Adão Paulino na Fazenda Nurinha, bom dia. Em nome dele, eu cumprimento você que também toma o seu café da manhã nesta quinta-feira maravilhosa, hein? Bom dia você trabalhando, acompanhando a gente. E bom dia para você que tá no volante aí pelas vias da nossa Rondônia, tá bom? Bom dia. Que o Papai do Céu te proteja, viu? Mas todo cuidado é pouco também, certo? Faça a sua parte aí com muito cuidado nas rodovias brasileiras, que a coisa não tá fácil não, viu? E você tem que dirigir para si e para os demais que estão nas rodovias. Então, o melhor de tudo é ter todo o cuidado possível, ok? Todo o cuidado possível. E aí, meu amigo, nada de ultrapassagem perigosa, nada de fazer ultrapassagem perigosa, respeitando sempre as normas, né? As normas de sinalização e tendo paciência no trânsito, porque é necessário que haja paciência, ok? 6:13 agora em Rondônia. Hoje é o dia 21 de maio, dia da língua nacional, viu? A data relembra a importância da língua portuguesa, que dentre mais de 6 mil línguas existentes, está entre as 10 mais faladas no mundo. Além dessa data, ainda há o Dia Nacional da Língua Portuguesa, que é comemorado no dia 5 de novembro. Então hoje é o Dia da Língua Nacional, tá bom? É o dia de cada um homenagear a língua pátria, ou seja, a língua do nosso país, esse português que nós falamos. Hoje é também o Dia Mundial da Diversidade Cultural para o Diálogo e o Desenvolvimento, viu? A data foi incluída no calendário da ONU e para ser comemorada nesse dia 21 de maio. O objetivo da comemoração é incentivar as pessoas à valorização da diversidade cultural para que a mesma seja respeitada por todos. Ok? Muito bem. Agora vamos abrir espaço para a Fabiana. É a Fabiana que vem hoje trazendo os destaques da manhã desta quinta-feira.
1: Oi, eu sou Fabiola Altran e estes são os destaques de hoje. Organização Mundial da Saúde informa que uma vacina para combater o Ebola pode demorar de 6 a 9 meses para ficar pronta. A doença, que atinge a África, fez com que a OMS lançasse um alerta sobre a velocidade da epidemia. Comissão de Constituição e Justiça do Senado adia para a semana que vem a votação da proposta de emenda à Constituição que concede autonomia financeira e orçamentária ao Banco Central. Decreto do governo atualiza a regulamentação do Marco Civil da Internet. O texto destaca que empresas que operam no Brasil precisam cumprir a legislação nacional para impedir a circulação de conteúdos criminosos. 3 jogos encerram a rodada 5 da fase de grupos da Libertadores hoje. Mas só um brasileiro entra em campo. O Corinthians, que enfrenta o Peñarol às 21h30. Mais cedo, às 7h. Mas pela Sul-Americana, o Atlético Mineiro pega o Cienciano. Meio-campista Marta vai participar de 2 amistosos da Seleção Brasileira Feminina de Futebol. As partidas serão contra os Estados Unidos. Uma é no próximo dia 6, em São Paulo, e a outra em 9 de junho, no Ceará. Da Rádio 2, Fabiola Altran.
0: Muito bem, Fabiola, agora nós vamos chamar quem? O Alexandre Garcia, que está de volta, né? Alexandre Garcia, que traz os principais assuntos do nosso encontro desta quinta-feira, né, Alexandre? Que bom estar de volta. Bom dia, Alexandre. O que teremos no encontro de hoje?
2: Bom dia, No nosso encontro de hoje, eu falo sobre as preocupações do PL em relação a Flávio. Falo de Lula evitando os prefeitos, porque no ano passado ele foi vaiado naquele encontro anual de prefeitos. Falo também sobre uma situação hipotética. Imagina se o PL, ou se a direita, tivesse adotado a chapa Tarcísio Michele. Acho que não haveria os problemas que está havendo hoje. Estados Unidos e Cuba, nesse momento, a situação esquenta bastante depois que Marco Rubio, filho de cubanos, fez uma advertência ao governo cubano. E lá na China, Xi Jinping, depois de receber Trump, recebe Putin. Parece que lá é mesmo o centro do mundo. Detalhes daqui a pouco no nosso encontro diário. De Salamanca, Espanha, Alexandre Garcia.
0: Muito bem, o Alexandre volta às 7 com o comentário do dia, né? Até já, Alexandre Garcia. E você é convidado para estar acompanhando o Alexandre Garcia com o comentário do dia às 7, aqui no Jornal da Mix. Agora, 6h17, vamos à previsão do tempo.
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0: Pois é, vamos acompanhar então a previsão do tempo antes. Olha só, friagem continua em Rondônia durante toda a semana, é o que aponta o Sensipan, viu? A friagem que começou na segunda, dia 18, continua atuando em Rondônia durante toda esta semana, segundo o Centro Gestor e Operacional do Sistema de Proteção da Amazônia, Sensipan. De acordo com o órgão, a frente fria é provocada pelo avanço de uma massa de ar por lá, vinda da região da Antártida. A frente fria acontece no encontro entre dois tipos de ar muito diferentes. De um lado está o ar quente e úmido, que já atua na Amazônia. Do outro está o ar frio e seco da massa polar, que avança vindo do sul do continente. Essa é a segunda friagem que mexe no tempo em Rondônia em 2026, com um curto período de distância entre os fenômenos. No entanto, essa nova massa de ar frio não deve ser tão forte quanto a primeira registrada neste ano. Segundo o boletim de previsão do Sensipan, cidades do Cone Sul registram as menores temperaturas do estado, com mínimas de até 16. Em municípios como Vilhena, Cabixi, Cerejeiras, Corumbiara e Colorado do Oeste, viu? Muito bem. Olha só, Cabixi pode registrar nessa quinta mínima de 16, amanhã também, né? Com máxima de 22 e 23, tá? Cacoal pode registrar mínima nesta quinta de 18, com máxima de 25. Amanhã mínima 17, com máxima de 26. E Cerejeiras com mínimas de 16 amanhã, né? Hoje e amanhã, e com máximas de 22 e 23. A mesma coisa vale para Colorado do Oeste, Corumbiara, viu? Muito bem. Então vamos conferir. Porto Velho, como é que fica? Ah, Porto Velho um pouco mais quente, né? Mínima 19 nessa quinta e máxima de 25 nessa quinta-feira. E amanhã, mínima de 18 e também máxima de 25. Ok, agora vamos acompanhar a previsão do tempo desta quinta-feira aqui para a região central de Rondônia. Vamos ver como vai se comportar o tempo e a temperatura. Para hoje, previsão de temperatura mínima de 20 e máxima de 28 graus. Sensação térmica mínima de 21 e máxima de 25. O sol, segundo o Climatempo, deveria estar brilhando desde as 6h16 em algum ponto da região central e vai se pôr quando faltar 9 minutos para as 7 da noite, sem previsão de chuvas e sem probabilidade de arco-íris. A umidade relativa do ar pode alcançar máxima de 88%. Nesse momento, a temperatura está cravada nos 21 graus e o pico da temperatura acontece às 4 da tarde, quando pode chegar aos 28. Essa é a previsão do tempo para você da região central de Rondônia, trazida aqui pelo site Climatempo.
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0: Agora já são 6h20 em Rondônia, 6h20 no estado de Marechal Rondon. Vamos ao nosso intervalo comercial, né? Na sequência eu volto com as notícias do agronegócio. Olha, a Rondônia Rural Show Internacional amplia força no agronegócio brasileiro, viu? Eu trago já mais notícias sobre o agro. E também sobre a Rondônia Rural Show, que esse ano tá um verdadeiro show. 6h21 em Rondônia.
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0: hora certa. Mix 6:22.
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2: É o Jornal da Mix nessa manhã de quinta-feira. Hoje, quinta-feira, 21 de maio de 2026, Dia da Língua Nacional.
7: E atenção, senhoras e senhores, para vagas de emprego, viu? Olha, está precisando vendedor. Você é vendedor? Pois é, tem vaga de emprego para vendedor, para atendimento ao cliente. Os requisitos: ensino médio completo, maior de idade, possui CNH AB, experiência com vendas, e será, experiência com vendas será um diferencial. Você vai receber, vai ganhar salário mais comissão. 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

Agora já são 6:29, 6:29, 6:29 em Rondônia. Vamos. É. Olha, Rondônia Rural Sul Internacional amplia força no agronegócio brasileiro, viu? Criada em 2012 pelo governo de Rondônia com o objetivo de fortalecer o setor produtivo rural e ampliar oportunidades para produtores, empreendedores e investidores, a Rondônia Rural Sul Internacional alcançou números históricos e se consolidou como a maior feira do agronegócio da região norte. Ao longo de pouco mais de uma década, a feira deixou de ser um evento regional para se tornar uma das principais vitrines de oportunidades do agronegócio brasileiro, reunindo empresas, instituições financeiras, produtores rurais, agroindústrias, investidores e representantes de diversos estados e países. Pois é, na primeira edição realizada em 2012, a feira movimentou 186 milhões de reais em negócios. Em 2025, o volume alcançou 5 bilhões e 100 milhões de reais, consolidando a Rondônia Rural Sul Internacional como um dos maiores ambientes de negócios do setor produtivo nacional. O crescimento expressivo reflete o fortalecimento do agronegócio rondoniense e o ambiente estratégico construído pelo governo de Rondônia para impulsionar investimentos, ampliar acesso ao crédito rural, incentivar inovação e fortalecer cadeias produtivas. A trajetória de crescimento da Rondônia Rural Sul Internacional evidencia a consolidação da feira como referência nacional em geração de negócios. Olha, a Rondônia Rural Sul vem crescendo a cada ano, né? A cada ano ela vem numa crescente, numa ascendente, né? Só teve 2 anos que a Rondônia Rural Sul viu os negócios reduzirem em comparação ao ano anterior. Foi em 2016 e em 2018, ainda no governo de Confúcio Moura. Faltou ali, acho que um pouco mais de injeção, de ânimo, né? E aí, somente nesses 2 anos. E mais do que exposição de máquinas e tecnologias, a Rondônia Rural Sul Internacional se consolidou como um grande ambiente de oportunidades para o setor produtivo. A feira passou a conectar produtores rurais,

0: você fazer bons negócios. Porque mais do que uma feira agropecuária, a Rondônia Rural Show Internacional se consolidou como uma vitrine estratégica de oportunidades, investimentos e desenvolvimento econômico para a Rondônia. Se você ainda não conhece a Rondônia Rural Show, vale a pena você conferir e passar a conhecer. 6h32, vamos à cotação da arroba do boi gordo.
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0: E a arroba do boi gordo sendo cotada nesta quinta-feira, 21 de maio, aqui na região central. Olha, com novo preço, viu? Subiu a arroba do boi gordo, para alegria do criador do rebanho bovino. Hoje sendo cotada R$ 331,50 para pagamento à vista e R$ 335,00 para pagamento a prazo, hein? Quebrando recordes, para alegria do criador. E a vaca gorda? A vaca gorda também seguindo no mesmo caminho, tem novo preço a partir de hoje, R$ 311,50 para pagamento à vista, arroba, e R$ 315 para pagamento a prazo. É mais um recorde quebrado aí pela arroba da vaca gorda aqui na região central de Rondônia. Agora eu vou abrir espaço para Humberto Ferretti trazer mais notícias do campo. Ele chega com o podcast Giro Rural.
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3: Eu sou Humberto Ferretti e esse é o Giro Rural. Os preços dos pescados aumentaram no mês passado na CEAGESP, a Central de Abastecimento de São Paulo, que trabalha com mercadoria de todo o país. Na média, a alta foi de 3%. Cada produto tem sua história, mas no geral, cardumes de determinados peixes se afastaram da costa por conta da água mais quente, cenário que reduz a oferta. Destaque para xarel, robalo, manjuba, bonito e salmão importado, que ficaram entre 7% e 43% mais caros. O preço do milho no campo caminha para fechar o mês de maio em queda. Até agora, o valor médio recuou quase 2,5% para R$ 65,00 a saca, informa o CPEA. Entre os motivos está a melhora nas projeções da Conab para a safra deste ano, o que significa aumento da oferta. Com isso, muito produtor que tem milho estocado para as próximas semanas decidiu dar um tempo nos negócios, inclusive para forçar cotações ainda menores lá na frente. A cotação da soja reagiu nos últimos dias, mesmo com a tendência de safra recorde. A saca chegou a ser vendida acima dos R$ 130,00 em Paranaguá, informa o CPEA. O dólar mais caro é uma das explicações, mas também pesa a tendência de crescimento da demanda internacional, principalmente por farelo e óleo de soja. O óleo, aliás, é a matéria-prima para a produção de biodiesel, que pode ganhar espaço com a crise no Oriente Médio e o impacto no preço do petróleo.
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Agora já são 6:36 em Rondônia, 6:36, e o governo amplia prazo de pagamento do ICMS para empresas participantes da Rondônia Rural Show de 2026. Para fortalecer o ambiente de negócios durante a maior feira de agronegócio da região norte, oferecendo mais flexibilidade financeira aos expositores e incentivando novos investimentos no estado, o governo de Rondônia publicou o decreto que amplia o prazo para pagamento do Imposto sobre Circulação de Mercadorias e Serviços, o ICMS, devido por empresas credenciadas que realizarem negócios ligados à Rondônia Rural Show Internacional neste ano. A medida é coordenada pela CEFIM. Com o decreto, o ICMS poderá ser pago em até 3 parcelas mensais, sem juros ou acréscimos, sendo a primeira com vencimento no último dia útil do mês seguinte à ocorrência do fato gerador. O benefício é destinado aos contribuintes credenciados junto à Secretaria de Estado da Agricultura como expositores da feira. Também entram na medida os negócios iniciados até 30 dias antes da abertura da

0: Rondônia Rural Show Internacional e concluídos em até 90 dias após o evento, ampliando o alcance do incentivo e acompanhando o ciclo comercial gerado pela feira. O decreto não se aplica às empresas optantes pelo Simples Nacional. As regras para a utilização do parcelamento serão regulamentadas pela Coordenadoria Geral da Receita Estadual. Pois é, de acordo com o secretário de Estado de Finanças, Franco Maigaki, ONU, a medida oferece maior segurança financeira aos empresários durante a realização dos negócios. Ele disse que a ampliação do prazo para pagamento do ICMS contribui para dar mais equilíbrio ao fluxo financeiro das empresas, estimulando negociações, investimentos e crescimento econômico durante a Rondônia Rural Show. Além das medidas voltadas à Rondônia Rural Show Internacional, o governo, por meio da CEFIM, mantém uma série de incentivos fiscais voltados ao fortalecimento do setor produtivo, atração de investimentos e geração de empregos, viu? Tá aí, ó, tem também o programa de incentivo tributário PIT, que também segue como uma das principais políticas de desenvolvimento econômico do estado, oferecendo crédito presumido de até 85% do ICMS para empresas que investem em industrialização, expansão produtiva e geração de empregos em Rondônia. As ações reforçam o compromisso aí do estado com o evento, né? Agora 6:38.
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0: Pois é, abrindo espaço para o Bruno Moreira, porque ele vai nos trazer informações sobre o papel do cacau para fortalecer renda e recuperar áreas. Bruno Moreira.
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3: Imagine que você é produtor rural em uma região do Brasil marcada historicamente pela pecuária como líder absoluta da atividade econômica no campo.
4: Hoje, São Félix do Xingu, ele desponta como é o município que possui o maior rebanho bovino do Brasil. Pegando pela população, vai dar uma média aí de 15, 16 gado por habitante. E aí isso acaba gerando uma renda estável e limitada, porque ele fica dependente daquilo.
3: A explicação é do Jefferson Campos, técnico do programa Florestas de Valor do Imaflora, realizado em parceria com a Petrobras. Apesar do cenário desafiador para a população de São Félix do Xingu, no Pará, a busca por alternativas para obter uma renda mais estável ao longo do ano também encontra suporte. E uma cultura, em particular, tem sido estratégica.
4: O programa ele tem um papel importantíssimo de fortalecimento dessa cadeia do cacau. Desde a base de produção, com a capacitação dos produtores, né? Ajuda na implantação dos sistemas agroflorestais, ajuda com a assistência técnica, né? Contínua e uma assistência de qualidade. Ele ajuda na melhoria de práticas, né? De manejo, de colheita e, muito importante ainda, do pós-colheita, porque é onde entra a questão do beneficiamento primário do cacau, né? Que vai ajudar, que é fundamental, para que o agricultor ele consiga ter uma amêndoa de qualidade, né? Onde ele consiga acessar ali mercados que pagam mais, ele consegue ter um cacau fino, e isso aí agrega valor pro produto.
3: Quem vive essa transformação, apoiada pelo Florestas de Valor, conhece bem os efeitos de incluir o cacau na produção. Um deles está na renda das famílias, como destaca a Maria Josefa Machado Neves, presidente da Associação das Mulheres Produtoras de Polpas de Frutas.
5: Nós somos agricultora, a gente mexe com todos os outros produtos, né? Outra renda principal de quase todas as associadas são o cacau. Quem não tem cacau produzindo, está plantando agora, né? Porque o cacau também é uma frutífera para nós, porque a gente usa a polpa, a gente usa o mel, né? A gente tem o plano de usar a amêndoa. Ele vai ser um produto muito essencial para nós.
3: E, ao mesmo tempo, o cultivo contribui para a recuperação de áreas, mantém a floresta em pé e conserva a biodiversidade.
5: a coisa mais marcante que tem é o reflorestamento, porque como a gente morava numa área que era totalmente degradada, e hoje a gente vê a maioria toda já na floresta, né? Que a gente chama floresta, que quem tem o cacau hoje, ele está no meio da floresta, ele mora no meio da floresta, porque ele já vai plantar o cacau, ele tem as essências florestais, uns estão plantando, resgatando aqui aquelas árvores nativas que não estão existindo mais, a gente está resgatando. E para fazer um reflorestamento só de árvore foi o que veio a calhar. E hoje, com o plantio do cacau, a gente vê que nós estamos reflorestando a natureza.
3: Com apoio técnico e acesso à informação, quem produz amplia o olhar sobre o próprio território. Um caminho que aponta para um modelo de produção mais sustentável e resiliente. Agência Rádio Web, edição de áudio Sibelius Toledo, produção e reportagem Bruno Moreira.
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0: Em Rondônia já são 6:43, 6:43, chegando o nosso intervalo comercial, porque a notícia não para no Jornal da Mix. No próximo bloco eu trago quem é que chega hoje com giro de notícias. É o Alan Barbosa, chega com giro de notícias, já aqui no Jornal da Mix, 6:43.
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0: É o Jornal da Mix dessa manhã de quinta-feira, 21 de maio. Hoje é o Dia da Língua Nacional.
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0: Agora faltam 10 minutos para 7 horas em Rondônia. Município retoma cirurgias, né, de reconstrução do trânsito intestinal e amplia atendimento, né? Faz parte aí da Secretaria Municipal de Saúde de Ji-Paraná, que retomou a realização das cirurgias eletivas de reconstrução do trânsito intestinal, representando um importante avanço na ampliação da assistência cirúrgica especializada e na melhoria da qualidade de vida dos pacientes ostomizados do município. A iniciativa foi construída a partir de reuniões entre a gestão municipal, a SEMUSA, equipes do Departamento de Média e Alta Complexidade, Regulação e o prefeito Afonso Cândido, onde foi identificada a possibilidade de utilização de especialistas do próprio município para a realização dos procedimentos. A medida fortalece a resolutividade da rede municipal de saúde e contribui diretamente para a redução da demanda reprimida. Os procedimentos estão sendo realizados no Hospital Municipal de Ji-Paraná por meio de mutirões organizados aos sábados, estando atualmente no terceiro encontro cirúrgico. Atualmente, o município possui 28 pacientes aptos para a realização da cirurgia de reversão de colostomia. O procedimento promove a reconstrução do trânsito intestinal e proporciona uma mudança significativa na vida dos pacientes, permitindo que deixem de utilizar bolsas de ostomia e retomem gradativamente suas atividades diárias com mais autonomia, conforto e qualidade de vida. As cirurgias são realizadas pelo médico especialista Dr. Vinícius Lúcio da Silva, colonoscopista e cirurgião do aparelho digestivo profissional que atua no próprio município. O fluxo de agendamento ocorre por meio do CIRSREG e grande parte dos pacientes já realiza acompanhamento no Centro Especializado em Reabilitação, que é a unidade responsável pelo suporte, acompanhamento e preparação dos pacientes ostomizados durante todo o processo de reabilitação até a reversão cirúrgica. Tá aí, portanto, viu? Se você está aí com aquela bolsa de ostomia ou colostomia, como falo, né? E precisa fazer a reversão, ou seja, voltar a urinar normalmente, né? Ou mesmo até a defecar. Então tá aí. E se você já é acompanhado no CER, tá na hora aí, quem sabe você já se estiver pronto, já pode fazer a sua cirurgia de reversão aqui mesmo no município de Ji-Paraná. Tudo com muita segurança. Agora faltam 8 minutos para 7 da manhã em Rondônia.
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0: Agora sim, vamos abrir espaço para o Alan Barbosa. Ele chega com o giro de notícias desta quinta-feira.
2: Olá, este é o Giro de Notícias. Eu sou Alan Barbosa e você acompanha os destaques do momento. O ministro do Supremo Tribunal Federal, Flávio Dino, estipulou prazo de 48 horas para a Câmara dos Deputados explicar a viagem do deputado Mário Frias, do PL de São Paulo, ao exterior. O ministro pede esclarecimento sobre a missão oficial e os gastos do parlamentar na viagem. Há mais de um mês, oficial de justiça tenta intimar Mário Frias para explicar repasse de emendas à ONG. Um executivo chileno foi demitido da empresa em que trabalha após ser preso no Brasil por declarações homofóbicas e racistas contra um comissário de bordo da Latam. A defesa de Germán Andrés Naranjo Maldini disse que o executivo tem problemas psiquiátricos há mais de 13 anos. O caso aconteceu em um voo com destino a Frankfurt, na Alemanha. As agressões foram proferidas quando Maldini tentou abrir a porta do avião e ser contido pela tripulação. 9 em cada 10 moradores de comunidades do Rio reprovam operações policiais com confronto armado, nos moldes das que vêm sendo realizadas nos últimos anos na capital fluminense. Os dados são de uma pesquisa inédita realizada por 6 organizações da sociedade civil que ouviu moradores de 4 comunidades sobre essas operações. Um médico australiano de 56 anos foi condenado por publicar fotos de pacientes em um livro. Anestesista Lachlan Hattier fez os registros durante procedimentos hospitalares. Nas fotos, o médico fazia comentários humilhantes, insensíveis e desrespeitosos, de acordo com a condenação. Lachlan terá de pagar multa de $30 mil, valor em torno de R$100 mil. A ONG Instituto Conhecer Brasil, da empresária Karine da Gama, apresentou mais de 16 milhões de reais em notas irregulares para justificar despesas de um contrato de Wi-Fi com a Prefeitura de São Paulo. O levantamento é do portal de notícias G1. Karina também é proprietária da produtora do filme sobre o ex-presidente Jair Bolsonaro. O meia atacante Neymar não deve atuar pelo Santos até a apresentação para a seleção brasileira no dia 27. Segundo o departamento médico do clube, o jogador sofreu uma pequena lesão na panturrilha durante o jogo em que o Santos foi derrotado pelo Coritiba por 3-0. Neymar deve ficar por até 10 dias em tratamento. O Giro de Notícias é uma produção da Agência Rádio Web. Texto e apresentação Alan Barbosa, edição Thiago Pedruzzi.
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0: Agora faltam apenas 4 minutos para 7 horas em Rondônia. Rolim de Moura avança, cresce e se consolida entre os municípios com melhores indicadores sociais de Rondônia, viu? Isso mesmo. A gestão pública de Rolim ganhou mais um importante reconhecimento. Dados divulgados pelo Índice de Progresso Social, o IPS Brasil 2026, mostram que o município alcançou indicadores positivos em áreas fundamentais para a qualidade de vida da população, reforçando o desenvolvimento social e os investimentos realizados nos últimos anos. De acordo com o levantamento, o Rolim de Moura atingiu índice geral de 62,85 pontos no IPS Brasil 2026, sendo o município mais bem colocado de Rondônia e conquistando posições de destaque em diversos indicadores ligados à educação, moradia, saúde e acesso a serviços básicos. Entre os números que mais chamam a atenção está o desempenho no indicador de moradia, que alcançou 95,42 pontos, colocando o município em posição de destaque nacional dentro da faixa populacional analisada. O resultado demonstra avanços importantes em infraestrutura urbana, iluminação elétrica adequada, coleta de resíduos e qualidade habitacional. Outro setor com avaliação positiva foi o de acesso ao conhecimento básico, com 80,72 pontos, evidenciando os investimentos realizados na educação municipal e no fortalecimento das políticas públicas voltadas ao ensino. O levantamento também apresentou bons índices em acesso à informação e comunicação, com 75,80 pontos, refletindo o avanço da conectividade e do acesso da população aos meios digitais. Na área das necessidades humanas básicas, Rolim de Moura alcançou 74,51 pontos, mostrando evolução em indicadores ligados à saúde básica, vacinação, atendimento primário e serviços essenciais. O resultado fortalece o discurso de desenvolvimento defendido pela administração municipal, que tem buscado ampliar investimentos em infraestrutura, educação, saúde e qualidade de vida. Os indicadores também servem como ferramenta estratégica para direcionar futuras ações da gestão pública. Com população estimada em mais de 62 mil habitantes, Rolim de Moura segue consolidando sua posição como uma das cidades mais importantes de Rondônia, combinando crescimento econômico, avanços sociais e melhorias estruturais que impactam diretamente o cotidiano da população. O resultado apresentado pelo IPS Brasil 2026 mostra que o Rolim de Moura está no caminho certo. Esses números refletem muito trabalho, planejamento e compromisso da nossa gestão com a população. É, tá aí, portanto, essas são palavras do prefeito Aldo Júlio. Então, parabéns, Rolim de Moura, pelo desenvolvimento, pela excelente colocação junto ao Índice de Progresso Social Brasil 2026. Ou seja, bons gestores resultam em bons resultados junto ao IPS. Falta 1 minuto para 7 agora.
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0: Pois é, e alunos do terceiro ano da rede pública serão automaticamente inscritos no Enem. Milena Abreu, como? Já a partir de que ano será? Já em 2026, Milena Abreu, traga-nos os detalhes.
3: Os estudantes do terceiro ano do ensino médio da rede pública terão inscrição automática no Enem a partir deste ano. A medida, anunciada pelo Ministério da Educação por meio de uma portaria publicada nesta semana, tem como objetivo aumentar a participação dos jovens no exame e integrar os dados ao sistema de avaliação da educação básica. Com a mudança, as redes de ensino vão enviar as informações dos alunos diretamente ao governo federal. O estudante vai precisar apenas entrar no sistema para confirmar a participação, escolher o idioma da prova da língua estrangeira e, se necessário, solicitar atendimento de acessibilidade. Para absorver o aumento no número de participantes, o INEP, organizador da prova, instituto que organiza o Enem, vai ampliar os locais de prova em cerca de 10 mil escolas. A estimativa do Ministério da Educação é a de que 8 de cada 10 alunos da rede pública consigam fazer o exame na própria instituição onde já estudam. Para os estudantes que precisarem se deslocar para outros municípios, o governo informou que já estuda ações de apoio ao transporte. A meta do MEC este ano é garantir que pelo menos 7 de cada 10 jovens que estão no terceiro ano do ensino médio da rede pública façam o Enem 2026. Da Rádio 2, Milena Abreu.
0: Obrigado, Milena.
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0: Em Rondônia já são 7:01, agora 7:01 em Rondônia, chegando o nosso intervalo comercial. Olha, hoje está de volta o Alexandre Garcia com o comentário do dia. Então, após o intervalo comercial, a gente vem com o comentário de Alexandre Garcia. 7:01 em Rondônia.
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1: É o Jornal da Mix de volta nessa quinta-feira, 21 de maio, né? Dia 21 de maio, hoje é o Dia da Língua Nacional.
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1: Agora em Rondônia já são 7:08, 7:08 em Rondônia. Bom dia você ligado aqui no Jornal da Mix. Bom dia ao seu José Ferreira, né? O popular Zé Cachaça aqui do município de Urupá nos acompanhando. Também Urupá tem a Caroline, o Deck, né? O Verdex, tem o Samuel, o João e o Vinícius. João? Vinícius, e aí? Pronto pra escola, né? Pra mais uma aula? Isso mesmo. Bom dia. Lá em Urupá também, sempre nos acompanhando, o ex-prefeito Célio Lang, bom dia também ao Ticalé fazendo, né? O café da manhã, preparando o café da manhã, nessa quinta-feira e acompanhando o Jornal da Mix. Bom dia Orlando Salles, bom dia a você que nos acompanha nessa manhã. Então agora sim, chegando Alexandre Garcia com o comentário do dia. Depois do Alexandre Garcia, eu converso aqui com o Guilherme S. sobre Rondônia Rural Show. Os destaques da Rondônia Rural Show nessa edição de 2026. Portanto, contigo, Alexandre Garcia. Bom dia, Alexandre Garcia.
2: Bom dia. O PL certamente vai avaliar as próximas pesquisas de opinião para saber como tratar da candidatura Flávio. Teve uma queda, ficou muito polêmica a coleta de dados da Atlas Intel, né? Seria muito mais fácil a Atlas Intel, ao abordar a pessoa, perguntar: o senhor já sabe da mensagem de Flávio para Vorkar? A pessoa diz: não sei, então não interessa. Fica mais fácil fazer isso. Nós só queremos falar com aqueles que sabem da mensagem e que decisão tomaram em relação a Flávio, se é que iriam votar em Flávio, né? Mas enfim, faltou maturidade, faltou sensatez, faltou pensar 10 vezes antes de fazer isso. Mas eu vejo agora, leio no Fernando Schiller, que é brilhante, no Estadão, ele dizendo: puxa, a direita perdeu a oportunidade de ter uma chapa com Tarcísio. É, Bolsonaro indicou o filho dele e agora está desse jeito. Eu fico imaginando uma chapa Tarcísio presidente, Michele vice-presidente. Era a chapa perfeita, né? Mas enfim, Tarcísio é candidato à reeleição em São Paulo e disse que não é candidato à presidência da República, né? Michele é candidata ao Senado por Brasília nesse momento e, como eu disse, o PL deve estar avaliando. Porque o PL está muito bem. O PL é o partido mais bem colocado nas candidaturas ao governo dos estados. É o mais bem colocado. O PL está bem colocado em nove estados. Eu fiz aqui um pequeno levantamento. 9 estados o PL, depois em 6 estados o PSD, depois em 4 estados o Republicanos, o União Brasil e o PP em 3 estados, o PT só em 2. PSDB em 2 e o Podemos, o PDT, o PSB, só em 1 estado. Então, é uma boa situação do PL, que tem o maior orçamento para a verba eleitoral, né? E está avaliando isso. Agora, um outro assunto que eu queria falar com vocês, vejam só, o presidente Lula está com um decreto aí para fazer censura nas redes sociais durante o ano eleitoral. Será que o Congresso Nacional vai deixar? Porque esse é assunto do Poder Legislativo, não é do Poder Executivo. Não. Lula, no ano passado, dia 20 de maio de 2025, na Marcha dos Prefeitos sobre Brasília, ele foi lá e foi vaiado. Dessa vez ele não foi, mandou o vice Alckmin, que foi vaiado na abertura do dia 19, lá na marcha com os prefeitos. Os prefeitos, num ano eleitoral, são valiosíssimos, né? O prefeito é o cabo eleitoral em cada município, né? É muito mais importante que o governador, né? Para conduzir votos. Bom, e um outro assunto que eu queria conversar com vocês, agora de política internacional, né? Eu ouvi a fala do Marco Rubio, secretário de Estado, vale dizer, ministro de Relações Exteriores dos Estados Unidos. Ele é filho de cubanos, ele em espanhol, perfeito, né? Falando o espanhol cubano, avisando: olha, nós ajudamos os cubanos, mandamos 100 milhões para ser entregue pela Igreja Católica Cubana para ajudar os cubanos. Agora, não é culpa nossa que vocês estão sem petróleo. Vocês tinham petróleo de graça lá do Chávez e não tem mais. Tinham da Rússia e não tem mais. Né? E botaram tudo, todos os recursos que os ricos de Cuba, os capitalistas de Cuba, são os da Gaesa, que é uma empresa que trata de tudo e tem militares lá dentro, os generais. Né? Essa é a oligarquia de Cuba hoje. Regime, imagina regime comunista como a oligarquia capitalista. Né? E está todo mundo assustado porque tem um porta-aviões se mobilizando lá em relação a Cuba. Não precisa se mobilizar porque Cuba está ali pertinho de Havana, lá daquelas Keys da Flórida. A gente vê, né, quando havia eletricidade suficiente, a gente via as luzes de Havana. E queria salientar aqui que o Xi Jinping está recebendo agora o Putin. Ele recém recebeu faz 4 dias o Trump. Só isso já é um indício. Você sabe como é o nome da China para os chineses? Zhongzhou. Sabe o que é Zhongzhou? É Império do Meio, centro do mundo. De Salamanca, Espanha, Alexandre Garcia.
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3: Em Rondônia já são 7:14, 7:14 em Rondônia. Hoje eu vou ficar te devendo aqui o vídeo do YouTube. Vamos sem YouTube mesmo. Recebendo aqui no Jornal da Mix, nessa manhã de quinta-feira, o Guilherme Erce, que é chefe de gabinete das relações institucionais da Assembleia Legislativa de Rondônia. Assembleia Legislativa de Rondônia que tem participação decisiva e especial também durante a Rondônia Rural Show de 2026, como nos anos anteriores, e 2026, que acontece de 25 a 30 de maio. Guilherme Erce, bom dia. E registrando a presença também da Elaine. Guilherme, inicialmente, bom dia, seja bem-vindo ao Jornal da Mix. Como é que estão os preparativos para a participação da Assembleia Legislativa nessa edição da Rondônia Rural Show? Seja bem-vindo ao Jornal da Mix nessa manhã de quinta.
4: Jairo, é um prazer estar aqui aos microfones da nossa estimada Rádio Jornal da Mix, aqui da Mix FM de Ji-Paraná. Um nosso bom dia carinhoso a todos os ouvintes que nos escutam. Olha, é um prazer estar aqui e dizer que a Assembleia se prepara mais uma vez para essa agora 13ª edição da Rondônia Rural Show, esta feira feita a várias mãos, e que é um marco não só para a cidade de Ji-Paraná, mas um marco de representação da força da nossa gente, do potencial da agropecuária, do agronegócio, de tudo que isso representa para todos nós rondonienses. E é um prazer, enquanto um poder, se fazer presente mais uma vez num evento desta monta.
3: Ok. E o que a Assembleia está trazendo nesse ano para a Rondônia Rural Show, propriamente dito, digamos assim?
4: A Assembleia, todos os anos, se faz presente transferindo a sede do poder para o espaço da Rondônia Rural Show, com o seu estande. E nesse estande, além da estrutura física e da presença maciça das senhoras e dos senhores deputados e deputadas, há também uma programação extensa, né, de apresentações, de eventos em parcerias com outras entidades, com outros órgãos, e também a sessão plenária que é transferida na semana do evento para a sede que está na Rondônia Rural Show. Então existe uma programação extensa que a gente tem aqui toda ela detalhada para poder passar ao senhor, aos nossos ouvintes, para que todos saibam e participem de acordo com sua disponibilidade e interesse no tema.
3: Ok. Bom, já que a Assembleia praticamente é transferida, né, o poder legislativo é transferido para Ji-Paraná, aqui para a Rondônia Rural Show, o que nós teríamos aí na pauta, por exemplo, de projetos de lei que serão votados, que são de importância para o agro rondoniense?
4: Olha, o presidente Redano, que é um parlamentar muito tido ao diálogo, ele sempre permite, ele preferencia que os projetos ligados à agricultura fiquem mas destinados a esta semana da Rondônia Rural Show. Existem diversas proposições, requerimentos de deputados, projetos de lei. A questão orçamentária da própria Secretaria de Agricultura foi votada já há uns 90 dias atrás, a suplementação. Sabemos todos que a Secretaria de Agricultura ela tem um orçamento que tem que ser aditivado todos os anos, e assim já o foi, até para a execução da Rondônia Rural Show. E fazer aqui um parênteses, é missão do parlamento esse papel autorizativo, ou seja, quando o executivo demanda, é mediante autorização do legislativo que ele consegue esses remanejamentos. E assim, vários temas em relação a esta pauta do agro. Temos em curso uma CPI do leite, apurando essa questão de preço, essa questão da cadeia produtiva do leite propriamente dito, o pagamento feito aos nossos produtores rurais, o tempo, o escalonamento desse pagamento após a entrega de leite, enfim, são matérias que estão em curso na Assembleia, mas que deverão também passar aqui pela discussão durante a Rondônia Rural Show.
1: Bom, vocês têm uma noção de valores, do montante que será discutido, que é claro que esses investimentos vêm do Poder Executivo para a agricultura de Rondônia. O que que o governo está investindo na agricultura, no agronegócio, no ano de 2026, que porventura esteja passando pela Assembleia Legislativa, porque toda verba precisa, obviamente, da rubrica, né, dos deputados estaduais.
4: Jairo, o último que passou pela casa foi um remanejamento da ordem de 46 milhões de reais para a agricultura, para fazer frente às despesas da secretaria e seus programas. Essa é a última informação que eu tenho. Isso foi votado ali final de fevereiro, meados de março, né? Que é o recurso que está já em caixa da própria Secretaria de Agricultura.
1: Perfeito. Ok. É um recurso considerável, né, para a agricultura de Rondônia. Óbvio que será distribuído aí, pulverizado nos 42 municípios. Bom, agora, voltando para essa questão, então, da programação, vamos falar, então, da programação propriamente dita. Vamos. Como é que está aí a programação das palestras e dos eventos que esse ano serão apresentados ao pessoal, quer dizer, aos agricultores, aos frequentadores da Rondônia Rural Sul?
4: Bom, excepcionalmente esse ano, na segunda-feira, a abertura do estande se dá às 15 horas. Contudo, na parte da manhã, às 8h30, terá um evento da Ordem dos Advogados do Brasil no estande da Assembleia. A Assembleia foi requisitada pela OAB por este espaço, então terá um evento da OAB com a entrega de credenciais de novos advogados na manhã de segunda-feira. Às 10 da manhã é feita a inauguração da feira como um todo no estande do governo, e aqui no estande da Assembleia, às 15 horas, haverá a inauguração do estande. Na terça-feira, às 9 da manhã, o espaço está cedido para o Egrégio Tribunal de Justiça, que também fará eventos na parte da manhã. Na parte da tarde, sessão solene da deputada Ieda Chaves. Na quarta-feira, pela manhã, há uma audiência pública de uma temática muito importante, reputo muito importante a atenção a isso, que é a questão de embargos remotos via satélite. Essa audiência pública é da Câmara dos Deputados, Câmara Federal,
1: sim.
4: E o proponente é o deputado Lúcio Moschini.
1: Bacana.
4: Essa temática dos embargos remotos, aquilo que a gente passava antigamente de dificuldade com embargos feitos por representantes
1: pelos fiscais, né?
4: Do IBAMA, por exemplo. Agora já não precisa mais nem do fiscal. Do jeito que está indo, com uma foto de satélite, sem qualquer direito à ampla defesa, sem qualquer direito a que o produtor possa se manifestar de forma prévia daquilo que ele está sendo acusado, o embargo já está feito e os mecanismos para a defesa disso é que serão debatidos nesta audiência pública.
1: Por sinal, muito importante para o agro, né? Muito importante para o agro de Rondônia. Essa discussão.
4: Só quem sofre com isso que sabe o peso que é ter nas costas um embargo. Simplesmente hoje, quem leva um embargo ambiental desse não pode vender, não pode, seja o seu grão, seja a sua produção de leite, de carne.
1: Não pode financiar, não pode.
4: E dentre outras coisas.
1: Pois é, e nós tivemos recentemente, o Guilherme, aqui, esse, vários casos aqui em Rondônia de desalojamento aqui nessa região da 429, onde muitos produtores, né, agricultores, foram expulsos sua terra.
4: Por uma questão de um possível marco indígena, onde há décadas não se tem qualquer conflito com indígenas, nem a presença de, e ainda assim por um papel que está lá guardado nas gavetas da FUNAI do Ministério.
1: Demarcações discutíveis, né?
4: Demarcações que sequer estão em discussão na prática. Pode estar no papel por um registro lá de trás, mas na prática, sem qualquer insurgência aqui de lado a lado, nem por parte dos produtores, nem por parte dos índios. Eu próprio já visitei ano passado uma audiência pública do Senado, uma audiência que foi requisitada pelo senador Marcos Rogério, e a gente viu claramente, justamente na cidade em que você falou, Jairo, em Alvorada, o convívio pacífico. Aliás, na audiência pública estavam produtores e indígenas, né? E os indígenas com medo dessa questão ir à frente, porque a convivência era extremamente pacífica e eles entendiam que, acaso o governo insistisse, isso poderia gerar
1: até conflitos
4: na região, exatamente.
1: Continue.
4: Pois não, na quinta-feira haverá a sessão itinerante, né? A sessão da Casa Itinerante Extraordinária, que vai na parte da manhã e na parte da tarde, mas eu pulei a quarta-feira, me permita. Sim. Nós teremos na parte da tarde uma sessão solene do deputado Laerte Gomes. Então, na quinta, temos, tanto na manhã quanto na tarde, são duas sessões itinerárias extraordinárias. E no dia 29, sexta-feira, na parte da manhã, o Parlamento Estadual cede o seu espaço ao Parlamento Municipal. A Câmara Municipal de Jiparaná fará sua sessão lá na Rondônia Rural Show, no Rondônia Rural Show, dentro do estande. E na parte da tarde, um ciclo de palestras voltados para a agricultura familiar, cuja proponente é a deputada Cláudia de Jesus. E por fim, no sábado, temos uma sessão solene da deputada Lebrinha. E na parte da tarde, você vai me dizer, mas no sábado, Guilherme, exato, sábado é o dia de maior movimento do cidadão, vamos dizer assim, o cidadão comum que quer ir conhecer a feira. Quem trabalha durante a semana, no sábado a pessoa vai à feira. Então o fluxo de gente no sábado
1: é muito
4: grande. E a Assembleia apresenta duas palestras muito importantes. Uma com a Carol Fernandes, para tratar da visão do acesso aos direitos da previdenciários no campo, ou seja, a questão previdenciária. E na parte também da tarde, mais para o fim da tarde, com Richard Rasmussen, é um biólogo muito conhecido, muito famoso, para falar que o agro move Rondônia e o conhecimento transforma o futuro. É uma palestra interessantíssima, às 3:30 da tarde, no sábado.
1: Legal,
4: hein? Richard Rasmussen, quem tiver a oportunidade de consultar aí, é um exímio palestrante, é um cara que traz, diria, um enfoque sobre a Amazônia, sobre o produtor rural, com o olhar, pelo olhar de quem está aqui e não pelo olhar de quem está lá fora e quer nos condenar a uma contenção ambiental pura e simples, sem levar em conta o peso e a importância do ser humano que mora aqui.
1: Maravilha. Guilherme, se você me permite, eu vou ao intervalo comercial. Gostaria que na sequência, no retorno, você me falasse um pouco melhor do que vai acontecer durante a sessão da Assembleia aqui em Jiparaná, que acontece na quinta-feira à tarde. Quais são os principais projetos que serão apresentados e deverão ser votados nessa sessão de quinta-feira? Agora são 7:27 em Rondônia, 7:27 em Rondônia.
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3: 7:28.
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3: Pois é, o Jornal da Mix nessa manhã de quinta-feira, 21 de maio. Hoje é o Dia da Língua Nacional.
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3: Agora já são 7 horas e 34 minutos em Rondônia, aqui no estado de Marechal Rondon. Passam 34 minutos às 7 da manhã. Hoje comigo aqui, dividindo a bancada do Jornal da Mix, o Guilherme S., que é chefe de gabinete de relações institucionais da Assembleia Legislativa do estado de Rondônia. E o nosso assunto aqui é sobre a participação da Assembleia Legislativa aqui na 13ª edição da Rondônia Rural Show Internacional, que acontece de 25 a 30 de maio. Bom, Guilherme, nós estávamos falando dessa sessão que vai acontecer na quinta-feira, sessão da Assembleia Legislativa de Rondônia, porém parece que a pauta ainda não chegou a vocês, né?
5: Exato. Com os detalhes. Isso, a pauta ela é, digamos, trazida pelo Departamento Legislativo ali ou na véspera ou um dia. Existem um volume de projetos, mas pela prática, naturalmente que sempre aqui durante a Rondônia Rural Show, a pauta sempre é focada em tudo aquilo que tange ao produtor rural, questões tributárias, questões de benefício, votamento de projetos do governo ou dos próprios deputadas e deputados que tratem de matéria ligada à produção rural.
3: Na hora que a gente estava falando aí no bloco anterior, que eu ia inclusive abrir um parágrafo aqui para a gente, um parêntese, para a gente falar sobre aquele assunto daquelas famílias que foram expulsas das suas propriedades rurais no ano passado, ao longo ali na região da 429. E eu não sei se você tem conhecimento do paradeiro, do destino daquelas famílias. Você tem alguma coisa para nos trazer nessa manhã de quinta, Guilherme?
5: Sim, tenho sim, Jairo. Como dito, por ocasião das duas audiências públicas do Senado Federal realizadas em outubro do ano passado, uma lá na 429, na cidade de Alvorada, onde aquele famoso caso daquele produtor, um senhor já não tão idoso, um senhor de meia idade, um senhor negro, me foge o nome dele agora, que teve o seu curral destruído, que teve tudo lá, um animal machucado, inclusive, e destruíram a casa dele nessa perspectiva desta linha imaginária do que seria a reserva. Houve uma audiência pública do Senado em Alvorada e nós visitamos a propriedade dele. E também no mesmo dia, na parte da tarde, a audiência pública em Buritis. Então, essa região estava afetada, vamos aqui explicar novamente, do que seria o marco, o início do marco, pegando como se fosse uma tangente. E quando você muda o ponto final dela, ao invés de X graus para a direita, veio X graus para a esquerda e por isso pegou um nicho de terra, um naco de terra, como sendo de uma reserva. Reserva indígena. Então houve, digamos,

0: a participação da Assembleia e o nosso gabinete se fez presente para tratar disso, onde tivemos lá fala, inclusive. Houve um processo de sensibilização através desta comissão do Senado, que fez essa audiência externa no local. Esta matéria foi levada ao Ministério da Justiça e à FUNAI. E a boa notícia é que no dia de ontem, a FUNAI retirou o interesse sobre essas áreas. Importante dizer, antes disso, houve uma mediação pela Justiça e houve uma suspensão pelo STF dos efeitos daquela decisão da FUNAI. Então a coisa, digamos, ficou subjúdice, ficou ali na prateleira, mas a qualquer tempo poderia continuar. Então as famílias voltaram, estavam em suas áreas, mas ainda sem a segurança jurídica. E esse caminho agora, ele, digamos, vai se facilitar, porque a FUNAI retirou o interesse do espectro indígena sobre esses 10 mil lotes na região da 429, compreendendo Alvorada, Seringueiras, São Miguel, São Francisco e Costa Marques, e lá no entorno da Grande Ariquemes, Buritis, Montenegro e Campo Novo. E por falar em Buritis, também pegando um pedaço de Nova Mamoré, porque são cidades vizinhas, apesar de Nova Mamoré entrasse lá pela estrada que vai a Guajará-Mirim. Então, é uma excepcional notícia de mais tranquilidade para esses quase 10 mil produtores rurais que têm a sua propriedade fincada nessas cidades em que eu mencionei.
1: Para você ver, o erro de alguns graus cartográficos podia estar resultando nesse desastre todo, né?
0: Nesse desastre, olha, foi de partir o coração ver o que a gente viu lá na fazenda, na chácara.
1: No sítio daquele moço.
0: Desse produtor que eu lhe disse. Tiraram tudo, cara. O que ele tinha era aquilo. Chegam lá destruindo, sem, sabe? E veja, vamos assim pensar, Jairo. Qual é o tamanho de uma pessoa, de um CPF, um homem que tá lá com a enxada
1: frente... Há 40 anos ou mais.
0: Isso, a propriedade tem exatamente isso. Veio de pai para filha, exatamente isso, Jairo. Aí, qual é o tamanho, o poder de defesa que uma pessoa dessa tem de uma decisão tomada num gabinete lá em Brasília, de alguém que nunca pisou aqui?
1: Que não conhece nada da realidade?
0: Nada, que não sabe nem se um índio, no caso aqui, a questão é indígena, mas a gente também tem inúmeros exemplos de ordem ambiental para citar nesse sentido. Sabe... eu acho um abuso, eu acho um desrespeito. E como é que uma pessoa se opõe à força do Estado que chega lá com 4, 5, 6 caminhonetes,
1: não tem
0: homens
1: como.
0: Armados, colete? É aquela coisa, desculpe a expressão, ou dá ou desce, sabe? Aliás, só desce, porque não tem nem o que fazer.
1: Não tem opção.
0: E aí a pessoa fica ali em defesa e, enfim, se não... E aí a importância da questão política, de você ter quem defenda, de ter quem vá atrás, ter quem dá luz, quem dá voz a esses problemas, como tantos outros, né? Então, a importância do parlamento em momentos como esse é importante para poder sensibilizar e buscar caminhos. E felizmente o caminho veio, e mais uma pauta que, se Deus quiser, em pouco, curto espaço de tempo, será página virada, e seguimos com os nossos outros problemas, as questões de escoamento, as questões de infraestrutura, as questões de regulação ambiental. É claro que a gente tem que ter um olhar voltado à preservação do nosso amanhã, das gerações futuras, dos nossos das minas, de tudo que envolve mata ciliar, proteção da nossa fauna, mas é fundamental que a gente não perca de pensar de que existe uma população que grita por socorro hoje. Pessoas que estão sendo vítimas de abusos, de fiscalização ambiental, coisas feitas a
1: fiscalizações inadequadas, impróprias,
0: que
1: completamente
0: restringindo
1: fora da realidade.
0: Por contenções, chegam a restringir a possibilidade da pessoa vender a única coisa que ele produz. Ora, vamos pegar um exemplo aqui. Um servidor público, um juiz, uma autoridade, quando eventualmente discutida alguma infração que comete, você garante a ele a sua remuneração enquanto se discute sim. o processo. E quando muito, o afasta da função, não é assim?
1: Sim, sim. É assim que se procede pronto, com a magistratura.
0: Pronto. E por que que o produtor rural, lá na ponta, tem tirado a fórceps, a sua única fonte de renda? Porque a hora que se faz o embargo, o cara não pode
1: não vender. Não pode vender. E se não vender, como ele vai pronto, se autossustentar? Vai passar fome.
0: Exatamente.
1: Infelizmente, são políticas desregradas, completamente fora da nossa realidade, que precisam ser corrigidas. E aí é onde entra o bom parlamento, que graças a Deus, graças ao bom parlamento que Rondônia tem, é que hoje estamos vendo também, eu diria que uma resposta satisfatória em relação a esses desmandos oriundos aí da FUNAI. Guilherme, se tiver mais algum assunto aí para você trazer, o nosso tempo está se exaurindo, mas eu já quero de público agradecer a sua participação aqui nessa manhã e trazendo aí essa pauta, essa programação que vai acontecer durante a Rondônia Rural Show aqui de Ji-Paraná, por parte da Assembleia Legislativa de Rondônia.
0: Eu que agradeço, Jairo, a oportunidade de estarmos aqui na Mix FM. Mais uma vez, um abraço carinhoso a todos os seus ouvintes e reiterar o convite, dizendo a todos que a Rondônia Rural Show é um marco, é uma conquista do povo de Ji-Paraná e de todos nós rondonienses, é um orgulho para todos nós, é uma
1: com feira certeza.
0: Que conta com quase 700 estandes, é um volume de negócio muito grande, de troca de experiências, de tecnologia, de inovação. E hoje o produtor rural, eu tenho certeza, ele está muito antenado em tudo isso, porque o campo corre, corre rápido, e quem não se atualiza fica para trás. Mas reiterar o convite, a programação extensa do nosso estande, a sede do Poder Legislativo estará presente aqui nessa 13ª edição, e convidar a todos para estar conosco o dia que puder. Passar lá no estande da Assembleia, tomar um bom café, ter um contato com os parlamentares, saber o que está acontecendo, seja por parte da Assembleia, seja dos órgãos parceiros que estarão por lá. Será um prazer recebê-la a todos e espero sua visita também, Jairo, lá no nosso estande durante toda a programação. Muito obrigado pelo espaço e um bom dia a todos que nos escutam.
1: Ok, eu que agradeço a importante participação de Guilherme Erce, ele que é chefe do Gabinete de Relações Institucionais da Alero, né? E veio aqui conosco, esteve conosco aqui nessa manhã de quinta-feira, trazendo informações sobre a participação da Assembleia Legislativa através do seu estande aqui na Rondônia Rural Show Internacional, que chega à sua 13ª edição. Agora faltam 15 para as 8. Chegando o nosso intervalo comercial, na sequência eu volto com as últimas notícias do Jornal da Mix, edição desta quinta-feira.
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0: Mix, faltando 13 para as 8.
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0: É o Jornal da Mix dessa manhã de quinta-feira, 21 de maio, Dia da Língua Nacional. 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
0: Agora faltam 7 minutos para as 8 horas. Olha, sobre aquele assunto que eu estava discutindo aqui agora há pouco com o Guilherme S., né? Que é chefe de gabinete das relações institucionais da Assembleia Legislativa de Rondônia, a Câmara dos Deputados aprovou um PL para dificultar monitoramento ambiental remoto. E o Alan Barbosa traz os detalhes.
10: A Câmara dos Deputados aprovou nesta quarta-feira projeto de lei que veda embargos e punições quando o uso irregular de terras for detectado por sistema remoto. Entidades ambientais alertam que, na prática, o PL 2564 de 2025 impede a atuação imediata do Estado, mesmo quando o desmatamento ilegal é identificado com rapidez por tecnologias avançadas e confiáveis. Na avaliação da agência pública, a aprovação do projeto pode colocar em risco cerca de 70% de todas as ações que o IBAMA faz atualmente na Amazônia, como combate ao desmatamento e garimpo ilegal. A deputada Marina Silva, da Rede de São Paulo, acusa a bancada ruralista na Câmara de propor esse e outros projetos para atender a necessidade de minorias.
11: Que proibir a fiscalização remota com os meios modernos que temos para poder fazer essa fiscalização é como não querer manter a questão das multas de trânsito em função de ter sido por radar. Essas leis aqui, senhor presidente, da forma como estão propostas, atende uma minoria. É 1% que não quer cumprir com a legislação ambiental.
10: De acordo com o Observatório do Clima, a mudança de uso da terra é o principal fator de emissões de gases de efeito estufa no Brasil. Por isso, segundo a organização, o enfraquecimento dos instrumentos de controle impacta diretamente a capacidade de o país cumprir sua contribuição nacionalmente determinada e seus compromissos no âmbito do Acordo de Paris. A deputada Marina Silva também alertou para impactos econômicos.
11: Nós não só fechamos o acordo Mercosul União Europeia, senhor presidente, mas também fomos capazes de abrir mais de 500 novos mercados. Vocês sabem que há uma dificuldade muito grande para abrir esses mercados e uma das razões, obviamente, que é de natureza econômica, porque os países desenvolvidos não gostam de ver o fluxo de capital vindo na nossa direção, mas tem uma que é usada sempre, que é a questão da destruição das florestas, dos biomas brasileiros, do ataque às comunidades tradicionais indígenas.
10: O PL do monitoramento remoto é apenas um dos projetos de lei previstos para serem votados no que o parlamento chama de Dia do Agro. O PL 364 de 2019, segundo ambientalistas, elimina a proteção de todos os campos nativos e outras formações não florestais. Já o PL 5900 de 2025 transfere para o Ministério da Agricultura e Pecuária competências para analisar atos normativos que atualmente são de responsabilidade de órgãos ambientais. Agência Rádio Web de Brasília, Alan Barbosa.
0: Obrigado, Alan.
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0: Pois é, o Jornal da Mix, edição desta quinta-feira, com a apresentação de Jairo Pereira, vai ficando por aqui. Eu sou grato a Deus pela oportunidade e a você pela companhia. Que tenhamos todos uma excelente quinta-feira com Deus e voltamos a nos encontrar amanhã na edição de sexta às 6 da manhã. Grato a todos, fiquem com Deus e até lá.
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0: Mix agora 9:26, é o Alex Warren Ordinary. E aqui estão as melhores dicas quando o assunto é filme, série, enfim, as produções que estão no streaming e aquelas que entram em cartaz nos cinemas de todo o Brasil também. Eu apresento aqui o Drops Mix Cultura Pop. Mas não é só uma dica simples, assim, uma sinopse, não. Eu vou lá, assisto essas produções e dou a minha opinião. Eu faço uma resenha, um review caprichado pra você saber o que esperar daquilo que você tá com vontade de ver. E aqui vai mais uma pra você, ouve só.
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0: Diego Maroni indicando agora uma série excelente, linda e apaixonante do Prime Video chamada Off Campus, Amores Improváveis. Muito boa mesmo, tá? Uma mistura poderosa e irresistível de esporte, música e romance, que tem como protagonistas uma moça chamada Hannah, tímida, sonhadora e com talento pra música, e o Garrett, o bonitão da faculdade, que não dá moral pra nenhuma garota e promissor jogador de hockey. Ele se conhece numa situação inusitada e ele pede a ela pra fazer os trabalhos dele, afinal é um péssimo aluno, e em troca ele propõe fingirem que são um casal pra que isso chame a atenção do cara que ela realmente quer. Mas é nítido logo no início que o Garrett se encantou com a Hannah porque ela é o oposto dele, mas ainda assim os dois têm gostos em comum e assim começa uma história muito envolvente que não se perde em nenhum momento e que desenvolve bem os personagens, principalmente na hora de inserir camadas intensas, quando o passado traumático dos dois começa a se revelar bem devagar. Você até acha que sabe o que vai acontecer, mas se surpreende mesmo assim, e as tramas dos coadjuvantes também são boas. A série Off Campus Amores Improváveis é do Prime Video. Me segue no Instagram para mais, @DiegoBaroniNoir, e lá tem o link para o canal Kryptonita no YouTube, onde eu apresento vários conteúdos desse universo.
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0: E a hora certa, Mix 8:29.
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0: 2024, deixando os fãs e ex-membros do grupo desolados. A música do Niall Horan, em homenagem ao Liam, chega às plataformas amanhã, tá? O single vai fazer parte do álbum Dinner Party, que será lançado no dia 5 de junho. 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
4: Mix 956.
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0: dessas, foram três das mais pedidas por você em 2006. A qualquer momento tem mais.
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0: Mix e o som do Mascavo, Asas. São 11h26, daqui a pouquinho tem mais.
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1: 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E a hora certa. Mix 10:27.
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0: Mix e o som de Bob Sinclair World. Hold on, faltando 5 pro meio-dia.
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2: Pergunta da Sabrina, de São Paulo. Eu moro de aluguel numa casa muito velha e quero gastar uns 10 mil reformando a cozinha e o banheiro pra ficar com a minha cara. O dono, ele não quer descontar do aluguel. Isso aqui é jogar dinheiro fora?
3: Sabrina, se o dono não vai te compensar por essas melhorias, então não vale a pena. Porque você vai usar o seu dinheiro pra valorizar o imóvel dos outros. Se for uma arrumadinha, mais em conta, um negocinho assim, vale a pena. Porque você tá morando lá e quer viver num lugar legal. Mas se for uma reforma, incluir um cômodo ou qualquer coisa que custe muito dinheiro, aí já não vale a pena, a não ser que o dono abata o valor desse investimento no valor do seu imóvel ou que você tenha garantia que vai morar naquele imóvel por muitos anos. Aí imagina que raiva, se você reforma tudo, gasta mal grana, aí 2 anos depois o proprietário fala que não quer mais te alugar. É a mesma coisa que querer investir, trocar o motor e as 4 rodas de um carro alugado. Pô, o carro não é teu, então não vale a pena investir nisso, porque quem ganha é o dono. Sem falar que hoje é possível comprar um imóvel na planta com entrada parcelada. Então, em vez de gastar esses 10 mil na casa dos outros, pode ser bem melhor usar ele para conquistar o seu próprio teto. Tem gente comprando imóvel na planta com entrada de R$500 por mês. Então, daria para você usar esse dinheiro para ir pagando mês a mês a entrada do seu AP e lá na frente você sair do aluguel. Aí lá sim, quando o imóvel for seu, você investir e reformar à vontade.
4: Se você tiver alguma dúvida, manda uma mensagem pra gente no WhatsApp da Mix, 11 98340 8000. E me segue nas redes sociais, Primo Pobre no YouTube e @ Eduardo Feldberg no Instagram.
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2: A próxima Copa do Mundo FIFA também aposta em soluções sustentáveis, uso de materiais recicláveis e incentivo ao transporte coletivo. Tudo isso faz parte do plano. É, não é só a bola rolando não, viu? É o futebol olhando pro futuro, dentro e fora das quatro linhas.
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2: Mix, muito bom dia, de volta por aqui, o Ellen Basso. 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
1: Mix o som do Black Eyed Peas, let's get it started. Já já tem mais, faltando um minuto pras duas.
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3: A Copa do Mundo FIFA vai colocar à prova não só o talento, mas também a resistência das seleções. Olha, pra você ter uma ideia, a distância entre Seattle e a Cidade do México passa fácil dos 3 mil quilômetros, é mole? E claro que isso existe.

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0: Mix, agora 12h25, Coldplay na sua tarde, Clocks, já já a gente retorna, muito mais músicas durante toda a sua tarde aqui na Mix.
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6: Mix 1:27.
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0: agora 6:03. James Arthur Nick aqui na Mix, daqui a pouquinho depois do intervalo, não saia daí, tem muito mais pra você, tem Super Mix chegando, segura.
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2: Pergunta do Luciano de Foz do Iguaçu. Primo, perdi o controle, minha fatura veio 4.000 e meu salário é 3.000. O banco tá oferecendo pra eu pagar um mínimo de R$600. Se eu pagar o mínimo esse mês e apertar o cinto no próximo, eu me salvo.
3: Luciano, tem muita gente lascada com isso, porque o cartão de crédito é fogo, meu, você vai parcelando um monte de coisinha, aí no final do mês chega essa coisona, que é uma fatura absurda que compromete todo o seu salário. E pagar o mínimo é uma armadilha, porque mesmo você pagando algum valor, no mês seguinte sua dívida vai estar maior ainda, por causa dos juros absurdos, né, que são cobrados aqui no Brasil. Pagar o mínimo não resolve nada, só prolonga o problema e aumenta a dívida. Então, o ideal é você parar agora de usar o seu cartão de crédito e tentar duas coisas. A primeira é negociar com o banco para ver por quanto eles deixam você quitar essa dívida se você pagar à vista. É uma boa opção, mas você vai ter que ralar e fazer algum trabalho, renda extra, para levantar essa grana. E a segunda opção é você procurar um empréstimo com juros mais baixos e usar a grana desse empréstimo para quitar a dívida do cartão. Aí você fica só com a dívida do empréstimo, que tem juros bem menores, tá? E o mais importante é você estudar sobre educação financeira para não cometer esse erro de novo, tá? Meu canal existe justamente para te ajudar nisso, com centenas de aula sempre de graça.
4: Se você tiver alguma dúvida, manda uma mensagem pra gente no WhatsApp da Mix, 11 98340 8000, e me segue nas redes sociais, Primo Pobre no YouTube.

0: YouTube e arroba Eduardo Feldberg no Instagram.
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1: Mix, 1:58.
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1: Mix agora 3 e 2 no ar, mais uma edição aqui do Super Mix, 40 minutos de música, sem intervalo, começando agora. 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
1: Mix agora 3:39, Zero com Creed, My Sacrifice. 40 minutos de música sem nenhum intervalo aqui, ó.
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2: A Copa do Mundo de 2026 também marca uma virada de geração. Jogadores como Jude Bellingham, Lamine Yamal, Musiala e Vinícius Júnior chegam como protagonistas. A tendência é ver novas estrelas assumindo o palco e mudando o rumo das seleções. Porém, vamos falar a verdade, alguém duvida da capacidade dos tiozinhos Messi ou Cristiano Ronaldo? Olha, os coroas ainda batem um bolão, né?
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0: Mix 2 para as 4 agora, Gracie Abrams com That's So True aqui na Mix.
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8: Mix 3 horas.
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0: peças foram três das mais pedidas por você em 2004. A qualquer momento tem mais. 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
6: Mix 3:18.
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0: Mix, agora 4h35. Essa foi pra recordar, matar a saudade. Aqui é o Bon Jovi Always.
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6: Mix 3:36.
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2: Diego Barone de volta aqui na Rádio Mix e minha dica agora pra você é uma animação da Netflix que você precisa ver, chamada Como Mágica. Essa é daquelas que parece ser infantil, mas acaba atingindo muito mais os adultos. A história acompanha Ollie, um animalzinho fofinho e inquieto que vive em paz na floresta. A sua curiosidade extrema fez ele cometer um erro e isso condenou toda a sua espécie. E por incrível que pareça, ele vai encontrar ajuda numa ave que é a sua rival por natureza. E por causa de uma semente misteriosa, Ollie vai mudar de cor e se tornar uma ave dessa espécie. Entendeu qual é a grande sacada? A gente só sabe o que o outro realmente sente se estivermos na pele do outro. No caso aqui, literalmente. E assim começa uma jornada encantadora, profunda e emocionante num filme que vai te arrepiar até a alma, cheio de cor, ação, humor, surpresas surreais e um final épico. O filme Como Mágica é lindo de encher os olhos e é da Netflix. Me segue no Instagram para mais, @DiegoBaroneNoAr, e lá tem o link para o canal Kryptonita no YouTube, onde eu apresento vários conteúdos desse universo.
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0: Mix agora 5:20, música número 1, dentro do Top Mix, nessa quinta-feira, Bruno Mars com I Just Might.
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0: Tem uma notícia bacana aqui, um dos maiores nomes da música do momento, Bad Bunny, fez uma declaração de amor pelo Brasil. Bad Bunny fez uma publicação no Instagram, relembrando a vinda dele pra cá e falando sobre os fãs brasileiros. O cantor diz que desde criança sonhava em vir pro Brasil por conta das pessoas, da música, das paisagens, da energia. Bad Bunny ainda diz que se sente apaixonado pelos brasileiros e que não vê a hora de voltar. Baita declaração do artista, hein? Vale lembrar que em fevereiro desse ano, Bad Bunny fez 2 shows em São Paulo. O cantor atraiu um grande público, tocou sucessos que marcaram aí os 10 anos de carreira dele. Foi muito bacana. Pois é, pra ver essa declaração de amor do Bad Bunny ao Brasil, vai lá em radmixfm.com.br, tá completinha lá, você vai curtir também, tá bom? radmixfm.com.br.
1: 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E a tecnologia segue evoluindo em todas as áreas, inclusive no futebol. Nessa Copa do Mundo, o VAR deve estar ainda mais rápido e preciso, com uso maior de inteligência artificial nas decisões. Além disso, a bola pode contar com um chip interno para ajudar na análise dos lances. E a ideia é clara: reduzir erros e deixar o jogo fluir melhor. Resultado: menos polêmica e mais bola rolando, do jeito que o povo gosta. 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
1: Mix 4:23. 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
2: Mix 4:55.
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0: Alô.
2: Oi, Raj.
0: Ô, Caco.
2: Ô, tudo bem?
0: Tudo bem. Véio, é o seguinte, mano. Eu não vou conseguir apresentar o programa hoje porque eu preciso dar banho no meu peixinho, cara.
2: Mano, mas você vai falar agora isso pra mim?
0: Ah, cara, mas é que o meu Betinho Beta aqui, eu preciso dar banho nele.
2: Mano, véio. Mas é que eu também, hoje não vai dar.
0: Por quê?
2: Cara, você tá ligado que minha mãe é atleta olímpica sênior, né? E ela vai ter uma apresentação na final mundial nas argolas.
0: A sua mãe?
2: É. E aí, eu vou ter que ir lá.
0: Você vai dar onde?
2: Eu vou ali, é no Ibirapuera, ali pertinho, mas você consegue tocar o programa hoje?
0: Que desculpinha.
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2: Sacou, né? Você sacou que a gente vai de improviso, mas a gente arruma uma desculpa pra não fazer nada.
0: Ai, desculpas esfarrapadas que você já inventou pra fugir de um compromisso. Conta, porque a gente conhece várias pessoas que estão fazendo isso ultimamente.
2: Pois é.
0: Então, meu filho.
2: Não, eu não posso falar nada, eu me incluo nessa, cara.
0: Eu também.
2: Ai, mano,
0: eu fiz muito.
2: Que bom. E você também faz isso?
0: Ah, cara, às vezes.
2: Ah.
0: Às vezes eu dou uma de... Eu respondo o WhatsApp, porque geralmente os convites vêm pelo WhatsApp, tá? Eu falei, puxa, eu vou ver. Ou então, como já tá ali bem direto, fala, não vai dar.
2: Hoje não.
0: Muito obrigado. Aquela coisa toda. Então, minha gente bonita, esse é o tema de hoje. A gente quer saber desculpas que você já inventou pra fugir de um compromisso, Caco.
2: Olha, eu vou te falar que ultimamente tá tendo tanto compromisso que tá faltando desculpa, Raiz. Eu não sei mais que desculpa dar, cara.
0: Então é o seguinte, ó, se fosse agora. Se você fosse fugir, querido ouvinte, de um compromisso nesse momento, qual seria a desculpa? Né? Aqui em São Paulo, por exemplo, é o frio. Eu tô com frio, tá 9 graus, cara, eu não consigo ir. Que desculpa você inventaria pra fugir de um compromisso agora? A gente quer o teu áudio. Então, mas precisa ser aquela que você daria realmente.
2: É.
0: Né? Aquela bacana.
2: E que você sabe que a pessoa teria tendência de cair na sua desculpa, né?
0: Exatamente. Não é essa desculpinha que quem ouvir vai falar, nossa, que desculpa, poderia ter sido melhor. Não, é aquela que precisa convencer que realmente é uma boa desculpa pra você não ir em um compromisso. Manda pra gente um áudio no arroba Mix Tudo na Mix. A gente já tá no youtube.com/radiomixfm. Gente, dá um like aqui na nossa live no YouTube, youtube.com/radiomixfm, porque é bem legal. E se você tá dirigindo, então tem alguém do seu lado, né? Pede pra essa pessoa mandar um áudio também, né, Caco?
2: Com certeza. Então você entra aí no Instagram, arroba Mix Tudo na Mix, e conta pra gente aqui qual foi a melhor ou a pior desculpa, de repente, que você contou pra não fazer alguma coisa. E a gente não gosta de julgar, nós vamos avaliar, né, Raiz?
0: Exatamente, queremos saber.
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1: Mix agora são 6:09. Opa, chegou agora, sem desculpinha. Ah, chegou atrasado. Por que você chegou atrasado?
0: Mas fala real.
1: Fala real. A gente quer agora, né? Se você fosse fugir de um compromisso nesse momento, tá? Nesse momento, qual seria a sua desculpa? E aí?
0: Ó, eu até iria, mano. Mas é que meu signo não tá favorecendo decisões difíceis hoje.
1: Isso é realmente eu não querer ir.
0: É.
1: E ó, as que a gente vai falar agora são bestas, tá? São bobas. É pra você dar risada. Por exemplo, ó, vou vender areia na praia, irmão. Ah. Não vai dar pra eu ir, não.
0: Ó, oh, mas eu, sabe por que eu não posso colar, Raiz? Porque meu peixe, ele fica ansioso quando sai de casa. Entendeu? Ele quer pular pra fora do aquário. Eu não posso sair. Vai que eu chego lá, o peixe tá no chão, cara.
1: Nossa, a produção é melhor essa aqui, Cacu. Já paguei o aluguel da minha casa. Agora eu preciso usar, né? Deixa eu ficar um pouquinho em casa. Maravilhosa agora.
0: Muito. Ô, oh, mas tem essa aqui também, ó. É. Cara, tive um compromisso inadiável, Raiz. Por isso que eu não fui. Sabe com quem?
1: É.
0: Comigo mesmo.
1: Ah, rapaz. Você não pode faltar. Arroba Mix, tudo na Mix. Manda um áudio aí dizendo essa desculpa, né, que você daria agora pra você não ir a um compromisso. Arroba Mix, tudo na Mix no Instagram. Tem a Mix no Instagram. Vamos lá?
0: Bora.
2: Fala, Caco. Fala, Raiz.
0: E aí?
2: Rita, aqui de São Paulo, Zona Leste. Cara, eu gosto de trabalhar com provas, né? E eu, uma vez, furou meu pneu, estourei o pneu do carro. E eu tenho uma foto disso, desse pneu furado. Eu já usei essa foto várias vezes pra não ir em algum compromisso. Nossa, tava saindo de casa, estourou meu pneu, furou meu pneu, não vou conseguir ir. E aí, não vai dar, vai ter que ficar pra próxima. Então a foto ainda tá guardadinha pra momentos que a gente precisa. Valeu, Raiz, valeu, Caco.
1: Tamo junto. Cara, o problema é ela mandar a mesma foto pra mesma pessoa.
0: É.
1: Que ela já tinha me mandado anteriormente. Toma cuidado, bonitinha.
0: Mas ela acabou de me dar uma ideia errada.
1: Por quê?
0: Entendeu?
1: Você faria isso?
0: Um pensamento intrusivo, posso falar?
1: Por favor.
0: A gente tem o quê? As IAs, né, que a nossa IAs tá aqui, que fazem imagens.
1: Sim.
0: Entendeu? Criam novas imagens.
1: Sim.
0: Então, de repente, você fala, pô, cara, não posso ir, por quê? Porque eu tô na delegacia. Mas, cara, o que que aconteceu? Cara, eu tive que fazer um boletim de ocorrência aqui porque roubaram o talão de cheque da minha avó. Não sei... Ah, você tá zoando. Manda uma foto aí. Você manda ali o Gemini fazer qualquer IA. Você faz uma foto.
1: Você deu uma ideia pra galera. Não pode, Caco.
0: Ih, cara.
1: Não pode, Caco. Não, irmão. Não, cara. Áudio, arroba Mix, tudo na Mix no Instagram. Manda aí a desculpinha.
3: Eu utilizaria a desculpa hoje que eu estou com dor de garganta e não poderei ir.
1: São ótimos atores.
0: Mas é essa atuação.
1: Maravilhoso.
0: Porra, meu.
1: Cara, e aí, tem um compromisso, você não quer ir? Porque às vezes a gente tem a vontade de ficar sozinho consigo mesmo.
0: Pô, a gente podia fazer uma campanha aqui no Mix Tudo.
1: Qual?
0: Não quer sair? Fala real. Entendeu? Para com essa parada de dar desculpa. Aprende que, mano, ninguém vai te levar a mal se você falar assim, não quero. Hoje não.
1: Aonde?
0: Ah,
1: que terra que você vive?
0: Ah, não dá.
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1: Agora são 6h17, a galera, a gente boa do Maneva, que sempre tá aqui na casa, dando um alô, a gente curtiu, me leva. 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Sem desculpinha.
2: Sem desculpinha?
1: Sem desculpinha.
2: Então, sem desculpinha, antes da gente entrar com a fila de áudio que a Yas tá preparada ali pra soltar, posso falar de uma da live aqui?
1: Opa, por
2: a
1: favor.
2: Elaine Ginosa mandou pra gente aqui, ó, esse mês não fui a um casamento, falei pra pessoa que o meu vestido rasgou, não tinha como arrumar e nem como comprar outro de última hora. Tinha outra vestimenta, mas não fui porque não queria ir mesmo. Não gostei. Gostei.
1: Cara, pô, deixa de ir no casamento, comer e beber de graça.
2: É. Para. Não gostei, não gostei. Agora pensando por esse ponto, cara. Nossa, pô, é festa, é bebida de gás, comida boa.
1: Bobagem. É bobagem. Áudios, arroba Mix, tudo na Mix. Chega junto aqui, manda esse áudio bacana com essa desculpinha safada, mas que possa nos convencer. Se você fosse fugir de um compromisso agora, qual seria a sua desculpa?
2: Bora.
3: Fala, Mix, Matheus aqui do Pará. É uma desculpa que a gente sempre usa. Eu tenho 3 filhos. Então, assim, o que eu mais tenho é desculpa pra usar. Menina adoeceu, não vai dar porque tem acontecido alguma coisa. Ah, meus filhos não estão bem hoje, estão muito enjoados, não quero sair. Então, o que mais tem é desculpa pra usar com 3 filhos, né?
1: Tadinho das crianças, cara, deixando as crianças doentes sempre. É um cara de pau, né?
2: É melhor você falar você fala que a criança ficou doente do que você matar o seu avô, né?
1: Meu Deus do céu, cara.
2: Porque tem gente que faz isso, hein?
1: Tem muita não gente pode, que ainda
2: não
1: faz
2: não faça isso, que
1: isso
2: tá errado.
1: E o avô já não tá mais nem na terra.
2: É.
1: Tem mais? Bora.
4: Boa noite, Caco. Boa noite, Isa. Tô aqui ouvindo vocês todos os dias. E como meu irmão e meu padrasto gostam de falar, eu não posso comparecer porque é aniversário da minha samambaia. Ou então eu vou levar a minha avó pro judô.
2: Essa é ótima. Judô, você sabe que é esporte da terceira idade, né? Porque afinal de contas não tem queda, né?
1: Exatamente.
2: Quem vai machucar alguém de terceira idade? Então, não, imagina. Não tem que. Ô, Yas,
1: claro que tem.
2: Contei ironia no meu comentário.
1: Olha, Yas caindo aqui na pegadinha.
2: E era judoca.
1: Como não, gente? Ah, meu, hoje eu preciso priorizar o meu nada. Tá aí, uma boa desculpa também.
2: Pô, cara, você sabe que eu atrasei ontem pra chegar no Mix Tudo, mas tinha uma boa desculpa também.
1: Qual a desculpa?
2: Você não sabe o que aconteceu aqui em São Paulo, Raíssa.
1: Os caras do Charlie Brown invadiram a cidade.
2: Quase isso. Foram vários patinhos que estavam saindo da lagoa ali do Lago do Ibirapuera.
1: Ah.
2: Aí, pô, tava indo, vindo pra cá, ia pegar 23, de repente, velho.
1: O quê?
2: Cena linda.
1: O quê?
2: Cara, uma família de patinhos saiu ali do lago, foi cruzar a Avenida Ibirapuera. Aí, o que que eu

0: Certa. Mix 5:21.
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0: 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Opa, já sabe, né? O É da Sua Conta, uma parceria diária trazendo dicas impagáveis pra você, porque são maravilhosas e todo dia uma diferente pra melhorar e deixar a sua vida mais leve. A Fabi Travagin já tá por aqui e pra ajudar a gente a solucionar uma dúvida que eu tenho certeza, tá, Fabi? Muitos empreendedores têm. Vale a pena pedir um empréstimo empresarial? 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
1: Beijo, até amanhã.
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1: Mix, agora são 6:30 em ponto. Ó, desculpinha, tá bom, a gente tá te ajudando hoje aqui, querido ouvinte, querido ouvinta.
2: Aliás, você deu uma dica agora, cara, que vai ser uma desculpa muito boa.
1: A gente tava falando aqui na live, gente, é o seguinte, eu sou virginiano e sou chato para caramba. Eu sou o cara que gosta das roupas degradê.
2: Você é organizado.
1: Eu tenho ali a gaveta das camisetas de sair, depois embaixo eu tenho a gaveta ali das camisetas de dormir, um lado das cuecas, outro lado das meias, tudo bonitinho, cara. Precisa ser assim, irmão. Sou chato pra caraca,
2: então,
1: mano.
2: Mas aí você tem que tirar um tempo pra fazer isso, não tem?
1: Desculpa, é ótimo.
2: As pessoas sabem que o Raiz é uma pessoa organizada. Não é chatice, é organização. Eu costumo falar que o nosso entorno é um reflexo da nossa cabeça. Se seu entorno tá uma bagunça, sua cabeça tá pior ainda.
1: Cara, não mexe nas minhas gavetas. Arroba Mix Tudo na Mix. Chega lá no Instagram, manda áudio pra gente. Temos, Yas? Bora ouvir a galera com as desculpinhas.
3: Salve o Rádio Mix.
1: E aí?
3: Boa tarde.
1: Salve.
3: Félix aqui de Manaus. Alô, Caco. Alô, Raiz.
1: E aí?
3: A desculpa que eu daria agora, aqui em Manaus tá um tempo formando uma chuva. E eu moro depois da ponte, né, 8 quilômetros. E eu diria, mano, tá um toral aqui, tá uma ventoína, daquele pressão, não tem como ir, ó. A estrada fica muito escura, fica perigoso, vamos deixar pra amanhã.
2: Ó, conheço Manaus, tá?
1: Cara, não dá pra atravessar ponte, irmão.
2: Não dá pra atravessar ponte, mas eu que já fui algumas vezes pra Manaus, aliás, que terra maravilhosa, que saudade.
1: É quente, mas, hein?
2: É quente.
1: E quando chove lá, chove, hein?
2: Então, chove, só que é assim, você vê do nada, em meio dia, você vê, bom, a galera tá saindo da rua, de repente a rua tá esvaziando, de repente, pô, cai uma chuvona, dá 15, 20 no Pará, aí todo mundo volta pra rua, o sol aparece de novo. Então assim, irmão, é essa desculpa que você fala. Você pode dar essa desculpa se for entre meio-dia e 20.
1: Boa.
2: Depois disso, você não dá mais ela, entendeu?
1: Manda o seu áudio, a gente quer te ouvir essa desculpinha aí que você daria pra alguém.
4: Boa noite, pessoal.
1: Boa.
4: Olha, uma desculpa que eu sempre usei, sempre vou usar. Desculpa de muita gente aí da saúde. Não posso, que eu tô de plantão. Essa desculpa sempre cola, ninguém questiona.
1: É verdade.
4: Tá tudo certo.
1: Olha, pros profissionais da saúde, eu tenho certeza que essa é infalível. Só não pode falar isso pro chefe, né?
2: É.
1: Mas pra uma outra pessoa pode, né?
2: Pode. Você pode falar, tô em cirurgia, tô em consulta, tô em plantão.
1: Exato. Ó, meu, o tá de plantão é fechado pra balanço.
2: Que plantão é 12 horas, né?
1: É, 12.
2: É tipo isso.
1: Exato, manda aí.
5: Hello, meninos. Aqui é a Ana, de Manaus.
1: Oi, Ana.
5: Teve uma certa vez que eu assisti um dorama. E eu chorei muito, muito mesmo, assim, de soluçar.
1: Desidratou.
5: E no dia seguinte, era uma segunda-feira, eu iria ter que trabalhar e acabei acordando com os olhos extremamente inchados. Fechado, literalmente, por eu ter chorado muito.
1: Cara!
5: E aí eu peguei, bati uma foto dos olhos e mandei pro meu chefe, falando que eu tava com conjuntivite. Claro que depois eu tive que dar um jeito, uma desculpa, porque no dia seguinte melhorou, então eu falei pra ele que era só uma alergia.
1: Ah, tá. Não, chefe, não era não, era só uma alergia. Melhorou, tá vendo como sou uma pessoa bacana? Poderia ter ficado em casa 5 dias. Mas não, eu amo o meu trabalho.
2: Mas, Rai, você ficou mesmo com conjuntivite? Você foi no médico? Ah, legal. Cadê o atestado, queridão?
1: Cadê o atestado? Não, eu vou no médico e tal. Não, olha, já melhorou no outro dia. Aê, muito bem. Manda aí, Yas.
6: Gente, então eu não vou poder ir no evento de vocês porque eu estou contando as estrelas do céu no Himalaia. É isso, Mix. Aqui é a Águia de Minas Gerais, mais especificamente. Seu Flotone, capital das pedras preciosas.
1: Olha, capital das pedras preciosas, ela falou com orgulho agora, mas contando as estrelas no Himalaia.
2: Essa aí foi dura, hein?
1: Eu acredito.
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1: Faltam 20 minutos para 7 da noite. Jason Mraz mandou pra gente 93 Million Miles. Hoje, o Mix Tudo é o das desculpinhas. A gente quer saber aquela desculpa esfarrapada que você já inventou para fugir de compromisso. E mais interessante ainda, aquela que nos convença. Se você fosse fugir de um compromisso agora, qual seria a sua desculpa? Manda um áudio pra gente. Chuva de áudios, @mixtudo na

0: Mix, chega junto aqui e também vai pro nosso youtube.com/radiomixfm ou não, youtube.com/@mix, tudo na Mix. Já chega aí que o nosso canal já está todo vapor, Caquito.
1: É isso, ó. Se vou falar que vai dar desculpa que vai ficar, vai ajudar sua mãe, isso é desculpa não vale, hein? Ajudar a mãe é obrigação, cara.
0: É, exatamente. Gente, hoje é dia de estreia nos cinemas, cara.
1: É, e estreia no cinema não tem desculpa, né, Raiz? Porque é o seguinte, quinta é dia de estreia nos cinemas e todo mundo já sabe disso. E a dica de hoje é Sexo e Destino, que é um filme baseado numa obra espírita psicografada por Chico Xavier e Valdo Vieira.
0: Nossa, que legal. A história se passa no Rio de Janeiro e acompanha duas famílias que são marcadas por traições e conflitos, enquanto forças espirituais influenciam seus destinos. E aí, o filme ainda fala sobre o poder das escolhas que fazemos e ainda destaca temas importantes: culpa, perdão e o livre-arbítrio.
1: Ó, e esse filme com certeza promete grandes emoções, então você coloca aí na sua agenda Sexo e Destino em cartaz em todos os cinemas do Brasil.
0: Cara, aproveita o final de semana batendo na porta, tá aí um filme bem interessante e com certeza alguma mensagem tem nesse filme e que você vai sair pensativo e pensativa.
1: Tá aí, uma boa desculpa. Uma boa desculpa no final de semana pra você não fazer um rolê que você não quer, falar, vou ver Sexo e Destino nos cinemas.

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16: Não é desculpinha o que eu vou falar não, tá? É verdade. 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
1: Mix, faltam 6 minutos para 7 da noite. A gente curtiu Avril Lavigne, I'm With You. Tava esperando esse som, né? E a desculpinha, tá esperando de alguém? Você já sabe. Hoje, o Mix Tudo especial com as desculpas esfarrapadas. A gente quer saber de você. Vai mandando o áudio que a gente quer colocar no ar. Adoramos histórias, né, Caco?
2: Ah, com certeza. Só que eu quero desculpa boa, porque eu quero anotar umas novas aí que tá faltando.
1: Exatamente, são aquelas desculpas que vão nos convencer. Não é desculpinha safada, não, que você fala, ah, para. Não, precisa ser aquela desculpa de verdade.
2: É, bom, tô anotando, vai.
3: Fala, Raiz, fala, Caco. Aí, aqui é o Lula Camacho, de Foz do Iguaçu. Caco, primeiro de tudo, velho, sou seu fã, viu?
2: Tamo junto.
3: É, cara, uma desculpa que eu dei, eu sou cantor, e um dia eu tinha um lugar pra ir cantar, e daí apareceu um outro lugar em cima da hora, pagando mais o cachê, entendeu?
1: Oia.
3: E daí eu fui lá e falei pro primeiro contratante que eu tinha batido o carro. Aí, o que aconteceu? Logo depois, não deu 20 minutos, cara, acabei batendo o carro.
2: Karma.
3: Aí eu fiquei meio assim, karma, né? Falei, caralho, tipo, a palavra tem poder, né?
1: Tem, cara. Tem.
3: Então, depois dessa, eu evito usar umas desculpas assim, entendeu? Mas é isso aí, gente. Tamo junto, valeu.
1: Valeu, querido. É karma, cara.
2: É.
1: É karma. Não é calma, não. É karma.
2: Ó, acertou no fio do bigode, não vai dar pra trás, rapaz. Isso aí vai dar ruim depois, hein?
1: Exatamente. Mais áudios.
4: Minha melhor desculpa é... Vou levar minha avó no exame de faixa do jiu-jitsu.
2: Ah, essa já tá passada.
4: É, essa aí nunca falha, viu?
1: É mesmo?
4: Guilherme,
1: tá,
4: de Rio Preto.
1: Você já usou essa desculpa e acreditaram nessa desculpa?
2: Eu tô achando que eu vou ter que fazer a função. Eu vou ter que fazer a função.
1: Como assim?
2: Raiz, eu tô achando que as desculpas da galera tão muito ruim, tá muito ultrapassado, cara. Você quer que eu comece? Eu vou te ajudar. Vamos ajudar a galera?
1: Ó,
2: eu vou
1: desculpa passar algumas. De quando chega atrasado.
2: Desconto, ó.
1: Fala que já tá chegando cedo, que ainda nem saiu de casa. De cacos.
2: De cacos, é o
1: manda
2: seguinte.
1: Manda aí.
2: Ó, algumas desculpas que você pode dar, né? Ah, mas pô, por que você não foi... Não, que a vibe não encaixou. Essa desculpa também é muito boa. Ó, mas por que você não colocou... Cara, fui tirar um cochilo estratégico, aí eu acordei no meio do calendário, cara. E nem passou totalmente o compromisso, entendeu?
1: Boa.
2: Ó, mas por que você não foi ter... Cara, porque era meu grupo muscular de descanso, entendeu? As
1: qual
2: pernas, eu não podia. Meu grupo muscular de descanso, que eu treinei perna ontem. Eu não podia sair no rolê hoje e ficar em pé, entendeu? Eu tinha que ficar de boa, cara. Ó, ah, mas por que você não saiu com a gente, cara? Porque o dia, pra mim, perdeu o brilho.
1: Por quê?
2: O dia perdeu o brilho
1: pra mim, cara, gente.
2: Mas, cara, por que você não foi, cara, ali pertinho? Falou, cara, você não sabe o que aconteceu. O meu carro fez um barulho suspeito, mano. Aí eu nem tentei. Eu fui tentar abrir a porta.
1: Eu
2: fui tentar abrir a porta e a porta começou a fazer um barulho. Eu falei, melhor deixar o carro em casa.
1: É, não, nem vou.
2: É melhor.
1: Nem vou, é melhor, cara.
2: É. Mas, cara, por que você atrasou hoje, cara? Meu relógio biológico tava em outro fuso.
1: Entendeu? Essa é a melhor de todas.
2: É.
1: Vamos lá, arroba Mix Tudo na Mix. Muita gente mandando áudio com desculpinha. Nos convença.
5: Fala, Mix.
1: E aí?
5: Boa noite. Abraço pra vocês aí.
1: Valeu.
5: Minha melhor desculpa foi... Quando eu não quero sair, eu uso a minha esposa como desculpa. Ela passou mal, tive que levar ela no UPA.
1: Olha.
5: Então, chegamos tarde, cansado, então não dá pra me sair. Eu uso ela como desculpa. Boa noite, abraço pra todos.
2: Muito
1: cara,
2: bom.
1: Como o pessoal deixa filho, esposa, vó e vô doente, né,
2: gente? Mas tem gente que consegue colocar a culpa nas redes sociais também.
1: Como assim?
2: Ó. Não, mas o que você não foi, cara? Ah. Pô, todo mundo ficou te esperando lá. Cara, fiquei preso no algoritmo.
1: Ah, Caco!
2: Não, mas hoje em dia é uma tendência, né?
1: É uma tendência, né?
2: É.
1: Nossa, fiquei ali preso demais. Arroba Mix Tudo na Mix no Instagram, manda áudio.
6: Boa noite, meninos.
1: E aí?
6: A desculpa, às vezes, que eu uso quando a galera me chama pra ir pescar, né? Eu falo pra eles, hoje minha esposa ficou sem vontade de deixar eu ir. Essa é uma desculpa que eu uso bastante.
1: Olha.
6: Felipe de Bangu.
1: Valeu, Felipe. Cara, gostei. Ó, hoje a minha esposa ficou sem vontade de deixar eu ir.
2: É.
1: É isso aí, meu amigo.
2: Mas tem também uma parada aqui que é o seguinte, cara. Ó, por que, cara, todo mundo tava lá, você não tava aqui, eu tive uma recaída. Mas que recaída, mano? Recaída pela preguiça.
1: Ô, cara, mas aí também, a gente tá aqui falando, né, dessas desculpas, mas a gente também tem que fazer o máximo, né, Caco, pra não queimar o filme, né?
2: Ah, velho? Com certeza, né?
1: Por exemplo, ó, antecedência. Se você já sabe que não vai, avisa o quanto antes, porque às vezes a pessoa pode ficar esperando e ela faz alguma coisa especial pra você e fica até mais bonito e é uma consideração, não é?
2: Com certeza. E o que mata uma amizade não é você desmarcar, é desmarcar em cima da hora, né? Porque,
1: cara,
2: que nem
1: é
2: você falou. Pô, a pessoa foi lá, preparou um negócio, tava na expectativa, querendo te receber e de repente você fez o quê? deu ghost.
1: É, caralho, não deu pra ir, cara. Ó, se não quer ir, se não tá afim, entender os próprios limites também é importante. Ou seja, eu não tô afim, pronto. Mas é claro que, dependendo pra quem você vai falar, é isso que o Kaká acabou de falar agora, meu. Precisa fazer, né, cara? Fazer com antecedência, porque rola, a gente às vezes não tem vontade de ir, pronto.
2: Às vezes você tem uma recaída pela preguiça, acontece. Exatamente. O sofá pede companhia, o algoritmo te prende.
1: Tá, então, mas e se você gosta da pessoa?
2: Aí é um problema, entendeu? Mas aí tem uma solução. Você tem que ter uma data certa até o limite pra poder desmarcar.
1: Você assim, já leva a data, né, cara? Aí é uma...
2: É outra coisa, entendeu?
1: E aí, quando você se enrola, ou então a desculpa é longa demais, esquece, meu. A pessoa vai saber que você já tá dando uma desculpinha que realmente você não queria ir e fica feio. Então, nesses casos, menos é mais, gente linda. Menos é mais. Pronto. É isso aí. Gente, estamos chegando ao final do nosso programa 7 em ponto, cravados. Não é desculpinha, não.
2: É.
1: É de verdade mesmo, mas tem coisas importantes pra falar pra você. Primeiro, já estamos com o nosso canal no YouTube disponível. Manda aí, youtube.com/@, precisa colocar o arroba antes, @ Mix Tudo na Mix. Chega lá, já faz a sua inscrição no canal, já dá o like, tem muita gente lá, como também tem gente aqui no nosso YouTube, né, Caco?
2: É isso.
1: Rádio Mix FM.
2: E é o seguinte, eu não quero saber de desculpa nenhuma, porque não tem desculpa pra isso. Você vai pegar o seu Instagram, vai abrir aí e vai seguir o @ Mix Tudo na Mix, vai seguir o nosso apresentador também, né?
1: @ Roberto Reis, Reis H-A-I-S, e o nosso querido Caco Grandino.
2: @ Caco Grandino lá no Instagram e no TikTok, segue a gente lá que tem muito conteúdo bacana, mas tem que seguir a gente também.
1: Exatamente, só lembrando, amanhã é sexta-feira, dia de relacionamento.
2: Opa, vai esquentar a chapa.
1: Amanhã a chapa vai ficar quente, então a gente te espera aqui no @ Mix Tudo na Mix. Obrigado, gente linda, sem desculpinha.
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0: Mix 6:02. 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
9: E aí, gente linda, tudo certinho? Bora então, obrigado pela companhia, pela sintonia. Vamos aqui então mais uma vez para curtir muita música. Ei!
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A nossa noite de quinta-feira. Quintou, gente linda. Alex Warren mandou bem, você ouviu alto esse som? E aí tem um som que você quer muito curtir, muito ouvir. Daqui a pouquinho, às 20h, você pode colocar o seu som na programação da Mix. Vai rolar mais uma edição do Pede no Zap. O nome do programa já diz, né? E o nosso zap é o 11 983 408 mil. Manda pra mim uma mensagem de voz dizendo quem é você, de onde você tá ouvindo a Mix nesse Brasil grande de meu Deus, e esse som pra gente ganhar a noite de quinta-feira. Pronto, tá feito, vamos ouvir a sua música preferida. E aproveitando, já tá com o celular na mão, já vai mandar mensagem de voz. 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

0: que tem o final do telefone 4152 vai ficar mais feliz. É você, Fernanda Costa. 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
0: Ó, tem notícia de música e essa aqui é de emocionar, tá? O Niall Horan anunciou que vai lançar um novo single. E a música, que se chama End of an Era, é uma homenagem ao cantor Liam Payne, ex-amigo e ex-companheiro do One Direction. Liam Payne morreu em outubro de 2024, deixando os fãs e os ex-membros do One Direction isolados. A música do Niall, em homenagem ao Liam, chega às plataformas amanhã, dia 22. O single vai fazer parte do álbum Dinner Party, que será lançado dia 5 de junho. Essas e outras notícias legais do seu artista preferido estão na nossa casa na internet, radiomixfm.com.br.
1: 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E a hora certa. Mix 6:57.
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0: Tá no ar o programa feito pelo melhor ouvinte do Brasil. É o ouvinte da Mix, não tem pra ninguém não, você é o melhor. Obrigado pela companhia e a partir desse momento, todos os sons que a gente curtir são os que vão chegar aqui no zap da Mix. Então já manda aquele som que você quer. Bora botar seu som aqui na programação. 11 983 408 mil. Esse é o zap da Mix. Manda uma mensagem de voz dizendo quem é tu, de onde você tá ouvindo a Mix e esse som pra todo mundo ficar feliz.
2: Olá, me chamo Stanley, sou aqui de Brasília. Queria muito ouvir True Colors da Cyndi Lauper.
0: Boa!
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0: Amigos, agora são 8h07, uma ótima noite de quinta, porque a gente merece, né? Muito obrigado a você que chegou aqui e ainda curtiu a Taylor Swift Long Live
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0: E ainda não pediu o seu som aqui pra gente tocar. Não, faz isso não, feiura. 11 983 408 mil. Zap da Mix, manda essa mensagem de voz. A gente quer tocar teu som. Passa como o David. O David mora no bairro do Bixiga, Belo, em São Paulo. A Fernanda Bacher tá na Vila Invernada. O William Silva é taxista, tá ouvindo a Mix? Obrigado, taxistas do Brasil, que dão uma carona e também aos motoristas por aplicativo. Sempre ligados na rodagem, é a nossa companhia. Obrigado, vocês são 5 estrelas. Bora ouvir o que é?
2: Fala, Rádio Mix, aqui é o Paulo Uber de Ponta Grossa. Opa. Queria ouvir The Black Eyed Peas, Meet Me Halfway.
0: Boa, Paulo, obrigado pela carona.
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0: Quem pediu foi o Alexandre, ele tá em Cuiabá.
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0: Preciso tocar uma música, a sua. Só aparecer aqui com áudio, já mandou? Vamos localizar aqui na tela, ainda não. Mensagem de voz por 11 983 408 mil. Fernando, você é motorista por aplicativo em São Paulo, obrigado pela carona, tá? Valeu mesmo, 5 estrelas pra você. A Juliana Prendo, tá no Rio de Janeiro. Cauê, motorista por aplicativo na cidade de Caçapava. A Sara tá no Guarujá. E você, me conta da onde, vamos ouvir o quê?
2: Boa noite a todos.
0: Boa.
2: Aqui é Éder, de Rio Paranaíba, Minas Gerais. Toca Bon Jovi, It's My Life. Um abraço, até mais, tchau,
1: toco,
2: tchau.
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1: Aqui na Mix são 8h25, a gente curtiu o som novo da Baby Rexha, a New Religion, e o som que a gente precisa curtir é o seu. Manda aqui numa mensagem de voz: 11 98340 8000. Apareça.
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2: Eu sou o Diego Barone, sempre com uma dica legal pra você. E agora eu quero te recomendar o filme A Noiva do Ano da Netflix. Coincidência ou não, estamos no mês das noivas, certo? E assim, esse longa não é aquela super produção e tal. É uma comédia romântica simples, mas ela traz um enredo que não só foge um pouco das tramas convencionais desse gênero, mas também tem uma mensagem forte sobre o que realmente importa na vida. Na história, uma mulher pega o futuro marido com outra no dia do casamento deles e ainda tem que ouvir da sogra rica e metida que ela não tem classe e já tá velha demais para o seu filho. Humilhada e arrasada, ela decide se vingar e resolve participar de um concurso famoso chamado A Noiva do Ano. Mas para isso, ela precisa se casar, né? Então acaba conhecendo um cara malandro, ladrão e desapegado e propõe a ele que finja ser o seu noivo. Esse filme tem lá suas

0: partes meio estranhas e forçadas, mas é divertido e gostoso de ver. E o roteiro é bem irônico e tira um sarro bem proposital dos padrões e da vida que as outras pessoas querem que a gente tenha, sabe? Vale dar uma chance ao filme A Noiva do Ano da Netflix. Me segue no Instagram para mais, @DiegoBaroniNoAr, e lá tem o link para o canal Kryptonita no YouTube, onde eu apresento vários conteúdos desse universo.
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8: É tu que manda aqui até as 9 da noite. Então aproveita, o poder é teu. É bom ouvir isso, né? Ainda mais ouvir a música preferida. Nosso zap, eu vou repetir, tá? Aí na sequência já manda aquela mensagem de voz. Não esqueça de falar quem você é e de onde você tá ouvindo a Mix. 11 983 408 mil.
10: Boa noite, rapaziada da Mix. Boa. Feliz quinta aí pra todo mundo. É Vera, Zona Sul, Interlagos. Queria ouvir Dua Lipa e Elton John. Abraço, é nóis.
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0: Blink 182.
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0: Boa noite, Vinícius Moreno. Você tá em Capão Redondo, né? Obrigado pela companhia e pelo áudio também. A Júlia tá no Rio de Janeiro. O Márcio tá em Palmas, no Tocantins. A Ana tá na cidade de São Paulo. E você? Me conta numa mensagem de voz pedindo uma música aqui na Mix. É tu que manda até as 9 da noite. 11 983 408 mil. Falei devagarzinho, agora você manda.
2: Fala, Rádio Mix. Aqui é a Yanka, sou de Rondominas. Eu queria muito que tocasse a música As It Was, que eu tô indo pra casa.

0: Mix, agora faltou 10 minutos para as 9 da noite. Alicia Keys, No One. Caiu bem aos ouvidos, né? Ó, você nem precisa de lâmpada mágica fazer 3 desejos para ouvir o seu som aqui, tá?
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0: É só você mandar uma mensagem de voz pra gente no zap da Mix. 11 983 408 mil. Mensagem de voz assim, ó.
2: Fala, galera da Mix. E aí? Boa noite, beleza? Boa. Aqui quem fala é o Greitz, da cidade de São Paulo, motorista de aplicativo. Eu gostaria de ouvir Chris Brown e U, se puder aí, certo?
0: Claro.
2: Valeu, obrigadão, tamo junto. A rádio que toca as melhores músicas do Brasil, ah, é nóis.
0: Nota 1 milhão e obrigado pela carona, 5 estrelas.
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1: Mix, falta um minuto para as 9 da noite. E aí, a nossa saideira, vamos dizer o check-out com o som do Oasis Wonderwall. Amanhã sextou, hein, gente linda? Sextou. Ah, final de semana, seu lindo, você vai chegar. E amanhã, que música tem a cara do final de semana pra gente rolar? Já manda agora pro 11 98340 8000, o seu som bacana pra gente ouvir amanhã à noite, com cara de final de semana. Não esqueça do teu nome e de onde você tá ouvindo a Mix. Encontro marcado, não se atrase.
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2: Está no ar a voz do Brasil. As notícias do governo federal que movimentaram o país no dia de hoje.
3: Boa noite.
4: Boa noite para você que nos acompanha em todo o país.
3: Quinta-feira, 21 de maio de 2026.
4: Vamos ao destaque do dia: renegociação de dívidas.
3: Mais de 1 milhão de pessoas já foram beneficiadas pelo novo Desenrola Brasil.
4: O valor negociado pelas famílias chega a 10 bilhões de reais. Gabriela Noronha.
5: E para atingir ainda mais pessoas, a partir do dia 26, trabalhadores poderão utilizar parte do FGTS para quitar dívidas do Desenrola.
3: Quer reformar sua casa? Famílias com renda de até 13 mil reais por mês podem financiar obra com juros mais em conta. É o Reforma Casa Brasil.
4: Dignidade, programa Periferia Viva vai construir banheiros para 30 mil famílias que vivem sem estrutura sanitária básica.
3: Vamos saber mais sobre esses temas com o ministro das Cidades, Vladimir Lima.
4: E ainda, valorização da cultura.
3: No Espírito Santo, o presidente Lula assina medida de reconhecimento, preservação e promoção das culturas tradicionais e populares.
6: O investimento em cultura movimenta uma indústria potente, estimula a economia, transforma vidas e cidades. Por isso, a cultura será sempre prioridade do nosso governo.
4: Na apresentação da Voz do Brasil, Mariana Jungmann e Luciano Seixas.
3: E acompanhe a gente ao vivo, acesse radiogov.ebc.com.br ou canalgov na sua TV aberta.
4: Mais de 1 milhão de pessoas já saíram do vermelho com a ajuda do Desenrola Famílias.
3: A ação é voltada para quem tem dívidas como cartão de crédito e cheque especial.
4: E faz parte do novo Desenrola, lançado este mês pelo governo do Brasil, que também contempla estudantes, produtores rurais e pequenos empresários.
3: Serão, ao todo, 90 dias de negociações com juros e condições facilitadas.
5: Segundo os dados do Ministério da Fazenda, mais de 1 milhão de pessoas já renegociaram ou quitaram dívidas por meio do Desenrola Famílias, uma das categorias do novo Desenrola, lançado este mês pelo governo do Brasil. O valor negociado pelas famílias já chega a 10 bilhões de reais. Podem participar